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0: Bom dia, são 5 horas.
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0: Bom dia, são 7 horas.
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1: E só por causa disso, gostava de convidar aqui uma pessoa muito especial para cantar agora comigo em cima do palco. O meu pai está aí, não é?

0: Bom dia, são 8 horas.
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0: Ora, viva, bom dia, sejam muito bem-vindos. Está no ar o Bom Dia Açores nesta manhã. Manhã de terça-feira, dia 14 de julho. Estamos já em contagem decrescente para mais uma edição do Santa Maria Blues, que enche de blues, de música, de gente e animação a Baía dos Anjos. Arranca já esta quinta-feira, vai até sábado. E a sua rádio vai também acompanhar este festival. Entretanto, temos nesta manhã algumas informações úteis para dar. Vamos ao serviço de agenda. É já a seguir. Pelas 8h30, vamos olhar para as manchetes do dia. Há cultura em movimento às 9 da manhã. E às 10, vamos atualizar a informação aqui da sua rádio. Não há volta a dar. Como sempre, ou quase sempre, começamos com a Bia. Ela está connosco. Sou de uma ilha, também nós emitimos de Santa Maria, ilha de Gonçalo Velho. E vamos estar por aqui até às 11. Boa manhã, uma boa sintonia.
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0: Ora viva, uma vez mais, vamos então dar-lhe conta de informações úteis neste serviço de agenda informativa. São 8 horas, 5 minutos. Dar-lhe conta de que hoje o sol nasceu às 6h32, terá o seu ocaso às 21 horas. Olhemos também para o calendário neste dia 14 de julho. É dia de São Camilo. Sabia também que hoje é o Dia Mundial da Liberdade de Pensamento. A liberdade de pensamento é um direito que está consagrado pela Declaração Universal dos Direitos Humanos da ONU. Foi adotada a 10 de dezembro de 1948. E segundo o artigo 18, todo homem tem direito à liberdade de pensamento, consciência e religião. Este direito inclui a liberdade de mudar de religião ou crença e a liberdade de manifestar essa religião ou essa crença pelo ensino, pela prática, pelo culto e pela observância, isolada ou coletivamente, em público ou em particular. Ser livre para pensar é o expoente da liberdade individual. Neste dia apela-se à reflexão sobre o significado de liberdade de pensamento e à extinção do fosso existente entre essa liberdade e a liberdade de expressão, entre os pensamentos interiores e as manifestações exteriores destas visões pessoais. E já o artigo 19 da mesma declaração refere que todo homem tem direito à liberdade de opinião e expressão. Este direito inclui a liberdade de, sem interferências, ter opiniões e de procurar receber e transmitir informações e ideias por quaisquer meios e independentemente de fronteiras. A data alude à queda da Bastilha, que assinalou o início da Revolução Francesa. Assinalamos hoje o Dia Mundial da Liberdade do Pensamento. Digo-lhe também no calendário, hoje assinalamos o Dia Mundial do Chimpanzé. São datas. E sem mais demoras, nós vamos ao tempo. São previsões do Instituto Português do Mar e da Atmosfera. A previsão é aqui para o Grupo Oriental, Ilhas de Santa Maria e São Miguel. Para esta terça-feira, prevê-se períodos de céu muito nublado com boas abertas, vento norte fraco a bonançoso, 5 a 20 km/h, rodando para noroeste. O mar encrespado, de pequena vaga, com ondas do quadrante norte de 1 metro. As temperaturas do ar vão hoje variar entre 18 de mínima, 24 graus de máxima. A água do mar mantém-se nos 22 graus. A esta hora, em Santa Maria, estamos com uma temperatura de 19 graus. A umidade está a rondar os 79%. Numa manhã, com algumas nuvens, mas com previsão de boas abertas. Prosseguimos com tabela das marés e Hoje, pelas 8 da manhã, a maré estava completamente vazia. Temos ainda maré vazia, a esta hora vai enchendo. Vamos ter maré cheia pelas 14h16 e novamente maré vazia às 20h38. Avançamos, temos farmácias de serviço. Em Santa Maria, esta semana, a farmácia Abílio Botelho, assim será até sábado. Em São Miguel, Ponta Delgada, a farmácia Garcia, no Parque Atlântico, está em regime de reforço. Na cidade da Ribeira Grande, esta semana está em disponibilidade a farmácia da Misericórdia, que fica na Rua de São Francisco, 81. Relembrar também que em Vila Franca do Campo está a farmácia Amaral, em horário alargado. Rua Doutor Urbano Mendonça Dias. Há tempo agora para a informação das transportadoras. Vamos começar pela empresa de transporte marítimo Parece Machado. A relembrar que esta semana estão previstas duas escalas em Santa Maria. Hoje, terça-feira, dia 14, carregam em horário normal a carga diversa e os congelados. O Isabel C. sai hoje de Ponta Delgada ao final da tarde e amanhã de manhã, quarta-feira, dia 15, vai estar a descarregar entre as 8 e as 11. Depois, na quinta...

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0: O Hang muito bem encaminhado. Os dragões já estão em button-up trend para uma nova fase de pré-época. O Mundial 2026, meias finais. Hoje acontece a primeira meia-final entre a França e a Espanha. O jogo acontece às 19 horas, hora dos Açores. João Pinheiro ainda pode sonhar com a final. Vamos olhar para o recorde. Destaque também para António Silva e Sheldrup. Podem render milhões. São para vender, mas há também várias opções de compra. Destaque no Sporting. Rui Borges muda o estilo do jogo. O Leão está mais explosivo e mais musculado. Yulman foi mesmo apresentado no Atlético de Madrid e diz que vai voltar a Lisboa para despedir-se de todos. No Porto, Hwang na fase decisiva, o princípio de acordo com agentes do sul-coreano. A proposta é de 7 milhões, mas Feyenoord tenta subir a fasquia. E a terminar, já só falta conferir as manchetes do jogo, a destacar precisamente o Hwang na mesa. Os dragões têm princípio de acordo com o empresário do sul-coreano e procuram convencer o Feyenoord com proposta superior à do Monterrey. Dennis Gull treinou e seguiu para o estádio e a pré-época prossegue mesmo em Inglaterra. No Sporting, Trincão dispara os lucros. No Benfica, os italianos complicam Palhinha. São estes os destaques da imprensa desta manhã.
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0: À toa, Luís Trigacheiro e Buba Espinho juntos com este tema. Estamos consigo nesta que é a manhã de terça-feira, nesta que é a primeira hora do Bom Dia Açores. 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

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É assim uma situação temporária até ficar resolvido. 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

Esta é a Hilda de Castro, está connosco nesta manhã a dar-vos os bons dias. Uma excelente manhã de terça-feira, estamos consigo. Esta continua a ser a primeira hora do Bom Dia Açores. Vamos estar por aqui até às 11. Amanhã vamos receber um sorteio especial da escola. Amanhã também vamos falar do Serão de Cantigas ao Desafio, que vai acontecer no próximo sábado. Para já temos Zé Filipe e Ana Castela. Juntos vamos ouvir Sua Boca Mente. 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Daqui a pouco já há beijinhos para enviar, porque temos alguns ouvintes que a esta hora já nos deram feedback que estão aí desse lado.

0: Entretanto, vamos continuar a dar-lhe aqui boas sugestões. 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
0: Estamos a 5 minutos para as 9. Entretanto, vamos mandar abraços ali para o nosso amigo Jorge Benevides, que nos ouve na ilha vizinha, em São Miguel. Um abraço para todos, para a família, para os amigos, para os colegas de trabalho e aqui para a equipa da rádio. Nós agradecemos e retribuímos. Uma feliz terça-feira para todos. Senhor Jorge, bom dia de trabalho e obrigado por estar em sintonia connosco. Conosco também, em Santa Bárbara, temos a Dona Lourdes Braga e o Sr. António. Beijinhos aos dois, uma boa terça-feira. A Diolinda também nos ouve, quer hoje ouvir O Carro Preto, é a canção que vamos ouvir já de seguida, com beijinhos para o filho, Bruno Vicente, para toda a família e amigas. Um beijinho especial para a comadre Lisete, para a madrinha Helena Peixoto e para a Maria Cabral. Também para o padrinho Mário Peixoto. A música é esta, Carro Preto. Vamos então até ao sinal horário das 9 da manhã. Essa...

0: Bom dia, são 9 horas.
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2: Esta é a altura certinha para nós conferirmos os destaques culturais para os próximos dias. E queremos, claro, relembrar que já estamos em contagem decrescente para mais um festival Santa Maria Blues. Acontece de 16 a 18 de julho na Baía dos Anjos. Arranca já esta quinta-feira. E na quinta-feira, dia 16 de julho, haverá o 5º Blues Trail Run integrado no festival. Destacar também de que no próximo dia 15 de julho, ou seja, na quarta-feira, haverá um espetáculo dos Portuguese Kids no Atlântida Cine a partir das 21 horas. Convém dizer que o espetáculo é em português e é uma iniciativa da Associação dos Amigos da Maia. Olhamos para o Mercadinho, que acontece na Praia Formosa, todos os fins de semana deste mês de julho, ali na sede da Maré de Agosto. Às terças, às quartas e quintas-feiras haverá oficinas de verão. Acontecem no Só Atelier estas oficinas de verão. Relembrar que aos fins de semana há sessões de cinema no Atlântida Cine e que durante a semana há atividades para os mais pequenos na biblioteca. Mais informações através do código QR ou em exploresantamaria.pt/agenda.
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2: Ora, viva, bom dia uma vez mais. Estamos então de regresso. Esta é a segunda hora do Bom Dia Açores. A partir de agora já temos linha disponível para falar consigo. É sempre a partir das 9 que a nossa linha é aberta para que você nos ligue. Relembrar que é o 296-820-721. É só para os mais distraídos. Pode ligar para nós e pedir a sua música, mandar também os seus beijinhos. Fazemos-lhe companhia nestas manhãs. Diz-nos a Helena Correia que é a altura de gozar a vida. Até porque já diz aquela expressão tão antiga que a vida são 2 dias. E este já vai a caminho das 10 da manhã. Mas entretanto, eu quero mandar beijinhos à Dona Ana Ferreira. Ela está connosco ali a partir das Furnas. Como sempre, a mandar beijinhos e abraços à família, à filha, genro e netos que estão por São Miguel, aos filhos e netos que estão também lá fora em Fall River. Um beijinho para todas as suas amigas em geral, quer as amigas aqui em Santa Maria, mas também em São Miguel. Para todas um beijinho grande, para todos os que nos escutam, uma excelente manhã. Hoje a Dona Ana quer ouvir o Dinheiro Traiçoeiro do Jorge Ferreira.

0: Ora, nem mais. O poder que o dinheiro tem de atrair amigos, não é? Quando não há dinheiro, fogem todos, ou quase todos. Nós vamos ter com o nosso amigo Eduardo. Vamos ali para a Ribeira das Tainhas, São Miguel. Bom dia, Sr. Eduardo Pacheco.
1: Bom dia, Sra. Lucélia Lopes.
0: Está tudo bem, meu amigo?
1: Está tudo bem, graças a Deus.
0: Ainda bem, é o que a gente quer. E então, quer mandar abraços nesta manhã?
1: Quero, em primeiro lugar, quero dar um bom dia para si e para toda a sua família.
0: Muito obrigado.
1: Com muita saúde para ser pai.
0: Obrigado.
1: Um bom dia para o Paulo Magalhães, um bom dia para o Ronaldo, um bom dia para o senhor João Botelho, um bom dia para a minha filha, para o senhor Eduardo Amélio de Rives, com muita saúde, para a senhora Maria de Sérgio Vila Franca e as suas filhas, para o senhor Manuel Arruda e Carlos Alberto Pilarém. Continuação de um bom dia, até amanhã, se Deus quiser. É mesmo que a senhora já sabe.
0: É, já a seguir, vamos ouvir já o bailinho de São Miguel. Um abraço e boa terça-feira, obrigado. Vamos então ouvir o bailinho de São Miguel, aqui pelos Panteras. Este é o pedido musical do nosso amigo Eduardo Pacheco.

0: a bailarmos aqui os Panteras e o Bailinho de São Miguel. E hoje, no Conversa com Letras, há filetes de abrote, é este o prato do dia, há também caldo verde. 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Entretanto, nós temos agora os nossos bons conselhos comerciais e já voltamos.
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0: Este é o tema Manel. Bárbara Bandeira. Luso, ato 2. Eu gosto particularmente desta canção. Continuamos com boas sugestões. Desta vez vamos olhar para o cantinho da vila. Hoje o prato do dia é uma saborosa maionese de atum, fresquinha para condizer com os dias de verão. Há também caldinho verde e hoje o peixe do dia é garopa fresquinha. Sinta-se em casa com o cantinho da vila. Estão então à sua espera. Não se esqueçam de passar por lá.
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0: Vamos roubar beijos com os sons do Minho.

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1: 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Do Joe?
0: Exatamente.
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0: Vamos lá, então.
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0: esta é a altura certinha para nós irmos até Vila Franca do Campo. Vamos ter com a Dona Maria do Céu, que ela está aqui connosco. Bom dia, Dona Maria do Céu.
1: Bom dia, Menina de Salha. Bom dia a todos os eventos. Estamos a ver neste momento com o meu dia de trabalho. Muita serena. Olha, o dia está bom hoje.
0: Ainda bem.
1: Do céu, bem para as praias, quem está de férias.
0: É, eu, esta semana, a partir de hoje, o tempo é bom. Até ao fim de semana é muito bom.
1: Ah, graças a Deus, no domingo também não está bem. Não faz verão de estudos, mas foi um orvalhinho que chegou uns pinguins, mas não está nada.
0: Aqui, sexta e sábado, teve muito bom. O domingo aqui não foi muito bom. Teve muito nublado,
1: choveu. Ah, também de vez em quando há bom apanhador, há passas estranhas, está mal bom, mas não venha muito com isso.
0: E para nós também refrescarmos as ideias também.
1: Exatamente. É o aniversário. Quero mandar beijinhos para si e para toda a sua família.
0: Muito obrigada, igualmente.
1: As melhores para o seu pai e também para a família de António Valente. Para tudo aqui que vocês veem, para o seu pai, o nome da sua mãe, sua família toda. Para a minha família toda, filhos e netinhos. Para a senhora Ana das Furnas, a Mimi, o Cacá, o senhor António Escalera, a sua família toda. E para a senhora Mercedes Agrião, a Ilana, a senhora Ana da Ruda, a senhora Adelina, a senhora Eduza, a senhora Elias, para a minha sobrinha Ana Bala e irmão, com as melhoras. Sua foto Maclemente, enfim, para todos estamos vivendo, mas há para todos mesmo. Aqui as minhas desenhas, é que o Senhor nos abençoe. A menina escolhe uma música, a sua escolha bonita.
0: Vamos escolher aqui uma música bonita. Olha, um beijinho para si.
1: Um beijinho para o Eduardo Pacheco também, que esqueci. E contigo bom para ele, obrigada também, dando dois parabéns à minha filha. E agradeço a todos. Até amanhã, se escolher.
0: Até amanhã. Beijinhos grandes. Obrigado, Dona Maria do Céu. Ali por Vila Franca do Campo. Um abraço aí para Vila Franca. Para todos aqueles que estão em sintonia com o Bom Dia Açores e com a Rádio Asas do Atlântico, aqui de Santa Maria.

Johnny Abreu e toda a sua energia. Micas é uma das suas mais recentes canções. Amanhã vamos falar do serão de cantigas ao desafio. Amanhã também haverá um sorteio, mas explico-lhe mais amanhã. Tem a ver com o sorteio que as crianças da escola fizeram. Entretanto, vamos também olhar aqui para outras sugestões, a pensar no almoço. 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Basta ligar, porque estas carnes são sob encomenda, o 927-373-676. 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Esta vai ali para a Dona Maria do Céu. A madrugada que chora. Um beijinho para si e uma boa manhã.

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vamos falar sobre este serão de cantigas ao desafio. Por agora, vamos até Ponta Garça. Vamos dar os bons dias à nossa querida amiga Mimi. Bom dia. Bom dia. Mimi. Mimi. Alô. Olha, ela desligou-me. Desligou-me, ela vai voltar a ligar para nós, certamente. Era a Mimi, porque eu falei com ela antes de irmos para o ar, mas estava aqui a publicidade e eu pedi-lhe para ela aguardar um bocadinho. Há de ser a seguir, eu tinha já aqui a canção dela preparada e tudo. Estamos a ouvir aqui o Jorge Ferreira e as Gotas Gêmeas.

0: Não é a Mimi, mas é a Dona Ana que está ali nas furnas. Bom dia, Dona Ana.
1: Bom dia, querida Luciana. Não é a Mimi, é a Ana Ferreira.
0: É a Ana Ferreira. Está tudo bem, Dona Ana? Nem sempre é fácil apanhar a linha, não é?
1: É verdade, eu consegui, pronto, é assim. Epá, as pessoas não estão para todos, não é? Isso são linhas que a gente não sabe se pega, se não pega, pronto.
0: Mas foi agora uma pegou, linha agora pegou.
1: Agora não, vamos ver.
0: E então?
1: Vai há uns dias.
0: Mas está tudo bem com a Dona Ana?
1: Está lindo, tive de novo canal de luz, o tempo está agoniado, não se vê surdo, só se anigas.
0: É, está um bocadinho úmido, está um bocadinho abafado. Dona Ana anda agoniada, tem que vestir uma roupinha mais larguinha, mais. Olha, quero mandar beijinhos.
1: Ai, como diz, já mandar, vai para ti, para toda a tua família. Peço aqui para o serviço, trabalho contigo.
0: Obrigada.
1: Vai para a minha querida família toda, amigas todas. Para elas todas, Santa Maria, até São Miguel. São muitas, querida, para o melhor que não tive bom para elas. E as minhas netas, agora para mim dizer, vou dizer à Alicele que estão a ouvir os aves chiquitas.
0: Chiquitita. Vamos ouvir já a seguir, está prontinho.
1: Vamos ouvir, Micaela, vá para mim, para ti, para a mãe, para as minhas duas princesas, a Jéssica e Micaela, para o meu príncipe Fábio. Essa é querida.
0: Então vai para esta gente toda, a Chiquitita.
1: Vai para esta gente toda. E a Mimi que pega na linha.
0: A Mimi vai tentar ligar novamente.
1: Tá bem,
0: ela esteve querida, sempre em linha. Até à hora de eu disse, vamos ter com a Mimi. E ela, tumba, desligou-me o telefone.
1: E está a tocar no botão e desliga logo.
0: Às vezes acontece. Olha, um beijinho muito grande.
1: Tenha então, um bom dia.
0: Vamos ouvir já a seguir, Chiquitita. Está
1: bem?
0: Beijinho.
1: Muito obrigada.
0: Obrigado. É ali para a Dona Ana Ferreira, a pedido das suas netas, a Chiquitita. Aba.

0: os suecos ABBA. Chiquitita, o pedido ali da Dona Ana. Vamos até Ponta Garça, mas ainda não é a Mimi, é mesmo a Dona Maria de Fátima Pacheco, está connosco.
1: Bom dia, nossa menina de Célia, tudo bem?
0: Está tudo, e com a Dona Maria de Fátima?
1: Está bem, obrigada, bem, um dia de cada vez, não...
0: Não dá para pregar umas corridas? Dá para ir mais devagarinho,
1: ai,
0: não é?
1: Ai, não posso, pode essa perna, mas aí a perna é toda ligada.
0: Não pode, claro que não. Eu estava a entrar consigo, que eu sei que não
1: então,
0: pode.
1: Está melhor, que estão a caminhosa para aí.
0: É, não é corrida, mas as caminhadas
1: não,
0: fazem
1: não,
0: bem.
1: Não, não,
0: as caminhadas fazem mesmo bem.
1: Também idoso não perdoa.
0: Pois é, pois é.
1: Só que não sou muito velha ainda.
0: Ah, eu claro que não.
1: 74.
0: Tem uma senhora nova que está aí, 74 anos. Olha, quero mandar beijinhos para quem nos escuta.
1: Olha, quero mandar um beijinho para a nossa menina de Sália.
0: Obrigado.
1: Vai para o seu filho, vai para o seu marido, para os seus irmãos e para o seu querido pai, com tudo de bom para ele e para toda a sua família.
0: Obrigado.
1: Vai para os meus filhos que estão no Canadá e na América, para as minhas filhas e para os meus filhos. Vai também um beijinho para os meus netos e netas, para os meus bisnetos e para as minhas bisnetas. Vai um beijinho para a minha família toda em geral, para os meus amigos e amigos todos. E também vai para a sua mulher Arruida com um beijinho grande para ele, para a senhora Adelina. Vai para a Eduardo Amar com continuação das melhores para ela. Vai um beijinho também para a Fátima Clemente, para a Luísa de Braga. Vai também para a Margarete, para a Gabriela Braga, para a Esmeralda. Vai também para a Ana Paula. E também um beijinho grande também para o Cacá, para a Mimi. E para os Arcides também, para os seus pais e para toda a sua família. E também vai para os trabalhadores da cooperativa de Santo Antão, com um beijinho para eles, com um bom dia de trabalho, com tudo de bom. E vai para a menina Sandra Charles, para os Magalhães, para o Renato, vai para a menina Sarinha, para a família Sotónia Valente, com um beijinho grande para todos. E a canção que eu gostava de dizer,
0: uhum.
1: É os Bandaluzas, eu quero bem a minha sogra.
0: Portanto, Bandaluza, quero bem à minha sogra,
1: é a minha
0: é isso?
1: Sogra, exatamente.
0: Muito bem, a gente já vai ouvir daqui a bocadinho.
1: Olha, menino de Sérgio, quero-vos deixar um bom dia.

0: de trabalho, com tudo de bom, minha querida. E um bom regresso à casa e até amanhã, se Deus quiser, com muitos beijinhos para todos.
1: Obrigada.
0: Então, um bom beijinho para a minha filha Anabela, para as menores para ela, e para a minha filha Dália.
1: Muito
0: um bom
1: bem.
0: Beijinho para ela e para as menores para ela também.
1: Beijinhos para as duas com melhoras.
0: Exatamente. Até amanhã, se Deus quiser.
1: Até amanhã. Daqui a pouco vamos ouvir Banda Lusa, está prometido. Mas antes disso, eu tenho aqui um pedido musical. Bom dia, Ruben. Ruben Amaral. Está tudo bem por aí? Espero bem que sim. O Ruben deseja a todos um bom dia, uma boa terça-feira e vai mandar um abraço à Oficina Náutica Azores Sub, ali ao Bravo, ao Nelson Malassa e ao João Brizinha. A música que o nosso amigo Ruben nos pediu hoje é dedicada ali ao Faísca, ao Marco Correia, que está vadiando por Santa Maria. Oh Marco, vem cá fazer-nos uma visita aqui à rádio. Olha, ele faz muito bem, é sempre bom vadiar por Santa Maria. Um abraço muito grande e ele pediu-me este tema musical. Vai ali para o Marco Correia, o Faísca. Ruben, um abraço para vocês aí na Oficina Náutica Azores Sup.

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4: Estamos por aqui, vamos a mais sugestões, a pensar no almoço. 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A dona Maria de Fátima Pacheco pediu-me banda lusa. Eu quero bem à minha sogra. Daqui a pouco há beijinhos da dona Inês Sampaio, da dona Goretti Bernardo e também do DJ Mário Malaçadas. Estão todos connosco. Daqui a pouco há beijinhos para enviar de todos.
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reforço da resposta prestada pelo Serviço de Apoio ao Doente Deslocado, sublinhando que este constitui um instrumento essencial para assegurar acompanhamento permanente aos açorianos que, por motivos clínicos, necessitam de se deslocar para fora da região. Quando um açoriano é obrigado a sair da sua ilha para receber tratamento, o Governo dos Açores tem o dever de garantir que esta pessoa não enfrenta este momento sozinha. O serviço representa precisamente este compromisso, proporcionando apoio administrativo, logístico, financeiro e, acima de tudo, humano, afirma a governante. Durante o primeiro semestre deste ano, o Serviço de Apoio ao Doente Deslocado acompanhou 478 processos, dos quais 410 corresponderam a novos pedidos de apoio. Estes números refletem, segundo o Governo dos Açores, a continuidade do acompanhamento prestado aos utentes e respectivos acompanhantes ao longo das diferentes fases do tratamento. O serviço assegura apoio em todo o processo de deslocação, desde o esclarecimento de direitos e deveres, apoio psicossocial e processamento de diárias e do complemento especial para doente oncológico, até à organização de transportes, apoio técnico e encaminhamento para soluções de alojamento adequadas. O Governo dos Açores sublinha que reforçou a rede de alojamento protocolado, aumentando a capacidade disponível e criando um apartamento adaptado para doentes com necessidades especiais. Nos primeiros 6 meses deste ano, foram registadas 845 estadas, valor que corresponde a cerca de 74% do total verificado em todo o ano de 2025, o que evidencia a importância do acompanhamento prestado. A taxa média de ocupação dos alojamentos protocolados atingiu 80,21%. A Secretária Regional da Saúde considera que estes resultados confirmam o investimento realizado pelo Governo dos Açores e que está a produzir resultados concretos, garantindo uma resposta mais robusta, mais próxima e mais humanizada. Segundo referiu a governante, encontra-se em curso o processo de recrutamento de mais um psicólogo para integrar a equipa do serviço, reforçando a capacidade de resposta no acompanhamento psicossocial prestado aos utentes e respectivos acompanhantes. António Ventura, secretário regional da Agricultura e Alimentação, destacou esta segunda-feira o dinamismo do setor vitivinícola dos Açores durante uma visita ao Laboratório Regional de Enologia, onde foi acompanhado pelo presidente do Instituto da Vinha e do Vinho dos Açores, Cláudio Lopes. António Ventura sublinhou que a viticultura açoriana continua a afirmar-se como uma das fileiras agroalimentares mais dinâmicas da região, sustentada na valorização da produção, na qualificação técnica e no investimento em inovação e investigação. Segundo referiu o governante, os dados mais recentes do Instituto da Vinha e do Vinho dos Açores, referentes a 6 de julho, confirmam esta tendência, estando atualmente registadas 104 marcas comerciais e 192 referências, os valores mais elevados de sempre. O setor conta ainda com 35 agentes económicos certificados, distribuídos por 5 ilhas. Também a certificação dos vinhos apresenta resultados muito positivos. Nas 5 provas realizadas este ano, foram submetidos 125 vinhos, cerca de 471 mil litros, dos quais 432 mil litros obtiveram certificação. A área da vinha homologada para produção de vinhos DOP e IGP cresceu expressivamente na última década, passando de 116 hectares em 2016 para mais de 1.200 hectares em 2026, refletindo o investimento na recuperação de vinhas e na valorização das castas tradicionais. O Laboratório Regional de Enologia acompanha este crescimento e o número de análises físico-químicas aumentou de 2.180 em 2016 para 5.200 em 2025, reforçando o apoio técnico aos produtores. É também destacado o papel central na investigação aplicada, com destaque para a parceria com o Centro de Biotecnologia dos Açores, que já permitiu disponibilizar 3.300 plantas certificadas das castas Verdelho, Terrantês do Pico e Arinto dos Açores. Está ainda prevista uma nova linha de investigação dedicada à certificação de porta-enxertos, reforçando a sustentabilidade e a competitividade do setor. Entre 2015 e 2024, foram produzidas dezenas de ações de formação e sensibilização, envolvendo mais de 700 participantes, contribuindo para a melhoria das práticas enológicas e para a valorização dos vinhos açorianos. O secretário regional da Agricultura e Alimentação afirma que o Laboratório Regional de Enologia é hoje uma infraestrutura científica de referência e garante que o governo açoriano continuará a apostar no conhecimento, na inovação e na transferência de tecnologia, aproximando a investigação das necessidades dos vitivinicultores e das adegas da região. A Secretaria Regional do Ambiente e Ação Climática promoveu, através do Serviço Regional de Proteção Civil e Bombeiros dos Açores, a primeira edição do curso de Instrutor de Escola de Infantes e Cadetes, realizada na região, numa parceria com a Escola Nacional de Bombeiros. A formação decorreu entre 9 e 11.

0: 11 de julho, no quartel de bombeiros voluntários da Ribeira Grande, contando com 4 formadores da Escola Nacional de Bombeiros e reunindo 17 participantes, entre elementos do Serviço Regional de Proteção Civil e Bombeiros dos Açores e de vários corpos de bombeiros açorianos. Alonso Miguel, secretário regional do Ambiente e Ação Climática, acompanha os trabalhos, sublinhando que o curso reforça a qualificação pedagógica, técnica e cívica dos responsáveis pelo acompanhamento das crianças e jovens que integram estas escolas. O governante destacou que esta formação representa um marco importante para a consolidação das escolas de infantes e cadetes nos Açores, reforçando a capacidade dos bombeiros para desenvolverem um trabalho estruturado, seguro e adequado junto das novas gerações. Alonso Miguel lembrou que o projeto tem crescido de forma expressiva. Em 2023 existiam 7 escolas ativas e 167 participantes. Atualmente são 11 escolas e 304 crianças e jovens inscritos, traduzindo um aumento superior a 57% no número de escolas e de 82% no número de participantes. O titular da pasta do Ambiente e Ação Climática recordou ainda que o Governo dos Açores aprovou um regulamento pioneiro a nível nacional que garante 40 euros anuais por cada infante ou cadete para comparticipação do fardamento e 300 euros por escola para dinamização do plano de atividades. Alonso Miguel destacou a colaboração com a Federação dos Bombeiros da Região Autónoma dos Açores e com as associações humanitárias, afirmando que estas escolas desempenham um papel fundamental na promoção da cidadania, da proteção civil e do serviço à comunidade. As escolas de infantes e cadetes abrangem crianças dos 6 aos 13 anos, com formação em cidadania, primeiros socorros e proteção civil, e jovens dos 14 aos 16 anos, que recebem conteúdos mais avançados, incluindo combate a incêndios e salvamento. Atualmente existem escolas ativas em Santa Maria, Ponta Delgada, Ribeira Grande, Vila Franca do Campo, Povoação, Nordeste, Praia da Vitória, Calheta, São Roque do Pico, Faial e Santa Cruz das Flores. A finalizar este espaço informativo, a previsão meteorológica para o dia de hoje e para as ilhas de Santa Maria e São Miguel. Períodos de céu muito nublado com boas abertas. Vento norte fraco, abundançoso, 5 a 20 km/h rodando para noroeste. Mar encrespado de pequena vaga, ondas do quadrante norte de 1 metro. Está assim concluído este espaço noticioso. Desejo-lhe um ótimo dia.
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2: Olá, bom dia. Uma vez mais, vamos então dar início à última hora do Bom Dia Açores nesta manhã de terça-feira. Hoje é dia 14 de julho. São 10 horas, 11 minutos. As notícias vão voltar agora às 14 e mais tarde às 16. 21 graus é a temperatura a esta hora pela ilha. A umidade está a rondar os 76%. Uma manhã com algumas nuvens. Vem aí a última hora do Bom Dia Açores.
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2: E vamos começar com a canção da família. Foi a dona Goretti Sousa Bernardo. Está bem acompanhada com os filhotes que vieram passar uns dias com os pais. O Tiago e a Nancy. Mansi. Julgo ser Nancy. Ela quer mandar um beijinho aos dois filhotes. Beijinhos para a sua família, claro, e para todos os amigos ouvintes que estão connosco. Fico feliz por as festas da Nossa Senhora da Luz terem corrido bem. Um abraço muito grande, Dona Goretti, para si e para os seus. Um beijinho para os seus filhos. É bom ter os filhos de novo em casa.

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3: E vamos continuar. Desta vez temos abraços para enviar ali do Marco Correia, o Faísque, é verdade, ele está connosco em Santa Maria. Pois muito bem, umas boas férias aqui pela ilha, ali por Santo Espírito, pela Maia. Quero mandar abraços a todos os colegas de trabalho ali na oficina da Azores Sub, a todos os ouvintes da rádio. É especial aqueles que ouvem em São Miguel e que são muitos. Hoje a canção que o Marco nos pediu é esta do Delfim Júnior, Vai Trabalhar Malandro. Boas férias pela ilha, um abraço.

0: Vai trabalhar malandro, Delfim Júnior Império Show. Pois é, eu acho que nós não devíamos trabalhar no verão. Não devíamos. Só no inverno, no outono também podia ser. Na primavera, sim, também podia ser. Olha, vamos ter com a Mimi, que sem querer desligou-nos há pouco. É, Mimi, no Covid-19 não se deve mexer nos botões. Mas está tudo bem. Não faz mal as coisas.
1: Olha, só porque a cantora contigo.
0: Oh, Mimi, eu própria já desliguei aqui ouvintes sem querer, toquei na tecla errada. Às vezes acontece, ninguém faz por mal.
1: Verdade, carinho.
0: Está tudo bem. Eu tinha aqui a sua canção guardadinha.
1: Olha, só porque olha, Torneiro.
0: Torneiro. Está ali guardadinha. E então, quero mandar beijinhos.
1: Vá para a Lissélia, vá para o Senarito ou Cefi.
0: Obrigada.
1: Janília Santoni Vadante. Vá para as Três Marias de Zé. Vá para os dois Jones. Para os dois Vinagres, que é o João José Vinagre e o Carlos Vinagre, que é o vermelho e branco como eu costumo. Vá o DJ Mal Maraçada, Tony Cabral. A casa cheirinha Mendonça. Fiz vá Reinaldo Rolhas com muitas melhores, ele que faz. E vá para o Céu Bem Silva. Vá para a Eduarda Neves. Vá para a Esmeralda. Vá para o Céu Horácio, sua mãe, a senhora Adelina, a senhora Ruiz. Vá também para a Maria das Neves. Vá para o Rui, para a Débora e para a Iris. Vá para a Silvia Garcia, para a sua mãe, com o seu vizinho, muitos beijinhos. E vá para todos no geral, se esqueci de alguém, paciência.
0: Ninguém leva a mão.
1: É disso, aqui de cabeça, fica alguém para trás.
0: Ninguém leva a mal. Olha, good um beijinho.
1: Goodbye, mal novo, goodbye. Adeus, meu amor, adeus. Beijinhos nessas bochechas. Valeu, beleza. Kiss, kiss.
0: Beijinhos, até amanhã. 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
0: E esta canção foi-nos pedida pelo DJ Mário Malaçadas. Para todos, ouvintes, família, amigos, a Mimi, o Cacá e a Dona Helena Margarida levam um abraço especial. Um abraço grande. DJ Mário,

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1: Viva Malhão! 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

0: E agora vamos até Ponta Garça. Temos o nosso amigo João Roias aqui em linha. Bom dia, senhor João.
1: Bom dia.
0: Então, meu amigo, como é que vão estas forças? Diga-me lá.
1: Estas forças vão devagar, mas vão.
0: É isso, vai devagarinho. Também depressa e bem nunca o fez ninguém, senhor João. É mesmo é bom ir devagarinho.
1: A primeira vez eu fui de praça para o hospital e vim de praça para casa.
0: Então, olhe, um beijinho para si. Gosto muito de ouvir a sua voz. Fico muito feliz quando o senhor João nos liga.
1: Liga todos os dias.
0: Mas às vezes... Mas às vezes é difícil de apanhar a linha, pois. Então, quer mandar beijinhos? Quer mandar abraços?
1: Eu quero mandar a Luísa de Braga, a Luísa de Braga, a Sota da Cabral, a Mão de Luísa.
0: Sim, senhor.
1: E a Aura. Aura, manda visitas para as amigas delas todas.
0: Nós mandamos beijinhos para o céu. Nós sabemos que se ela cá estivesse, mandaria certamente para todas as amigas. Ela gostava muito de mandar beijinhos aqui na rádio.
1: Mandava
0: muito. É isso.
1: E todos os dias falava.
0: E todos os dias falava comigo. É verdade, é verdade. Como a vida é assim. Às vezes prega-nos partidas, mas... É a vida, Sr. João. Olha, e qual era assim a música que o Sr. João hoje gostava de ouvir?
1: Mandar para a minha família toda, e a minha filha e os meus netos. E eu com a cá, e a minha mãe. E o alguém filho da rua cá. O
0: hino de Santo Cristo. Vamos ouvir o hino, sim, senhores. Olha, um beijinho para si e obrigado. Até amanhã.
1: Até amanhã, se Deus quiser.
0: Beijinhos, beijinhos. Até amanhã, se Deus quiser. Beijo, beijo.
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0: Ai, quem me dera, Edmundo Inácio. Vamos ter com a Dona Eusébia. Vamos lá, que ela está à nossa espera. Bom dia, Dona Eusébia.
1: Bom dia, caralheita.
0: Então, Dona Eusébia, está bom tempo aí nos Arrifos ou está nublado?
1: Está triste, diz ela. Não está chovendo, mas está muito triste.
0: Triste?
1: Está.
0: Está aquele nublado, não é?
1: É.
0: Vá levantar. Olha, eu acho que a partir desta tarde, amanhã, acho que o tempo é bom. Nos próximos dias, vamos lá ver, vamos lá ver.
1: Quem manda isso?
0: Nem mais. É ele e São Pedro. Eles costumam a distribuir os dois. São os responsáveis pelo tempo. Olha, quer mandar beijinhos, Dona Eusébia?
1: Quero sim, ó. Primeiro vá para ti, para o teu marido, para o teu querido filho. Muitas melhoras para o teu querido pai.
0: Muito obrigada, igualmente.
1: E para o resto da tua família. E também já para a minha família, tudo em geral, para as minhas amigas e amigos de extensão. E a música que eu gostava de ouvir, a Tritonete.
0: Trotinete, não é?
1: Trotinete.
0: Trotinete. Vamos ouvir.
1: Que é para ti passear.
0: Ai, eu vou passear de trotinete. Obrigado, obrigado. Então eu vou levá-la comigo. Eu vou levá-la comigo a passear de trotinete. O quê? Não ia comigo de trotinete?
1: Não ia, Lisete.
0: Não? E se fosse de carro, ia comigo?
1: Lisete, vemos custo muito andei para me saltar.
0: Pois, imagino que sim. Olha, um beijinho para si, daqui a bocadinho já ouvimos a trotinete. Beijinho grande.
1: Sim, regresso à sua casa, Lisete.
0: Obrigado, até amanhã, se Deus quiser. Beijinhos ao Horácio, à Ana, à Cidália, ali para os Arrifos. Um beijinho grande. Ela quer a trotinete e pôs-me a passear de trotinete, vejam só. 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
3: E a Fátima Cabral, ali por Santa Bárbara, quer retribuir o beijinho ao Sr. João Roias. Agradeço-lhe muito e mando um beijinho ao Sr. João. Quero também, a Fátima, mandar beijinhos a todas as amigas, em especial ali à Dona Eduarda Melo, à Dona Fátima Clemente e a todas em geral, com um beijinho grande. Fátima, um bom dia para ti e uma boa terça-feira.

cada vez mais perto das 11 da manhã. 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Vamos passear de trotinete. Ela mandou-me passear sozinha, diz que não vai comigo. Não é, dona Eusébia?

0: Eu tiro a trotinete dentro de...
1: Pouquinhos minutos para as 11 da manhã. Vamos então ficar por aqui, mais uma vez fazer a ronda pelos nossos restaurantes, porque há muitas sugestões para você almoçar nesta terça-feira. 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Desta forma, nós nos despedimos, desejando-lhe a si, em especial, a continuação de uma excelente terça-feira, um bom dia. O Bom Dia Açores regressa amanhã, neste horário. Relembrar que já estamos em decrescente, em contagem decrescente para o Santa Maria Blues. Arranca já esta quinta-feira, na quinta de tarde, a partir das 16. Vamos fazer direto ali dos Anjos para dar o arranque a mais uma edição do Santa Maria Blues.

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0: Este então é um momento certo para lhe desejar as boas-vindas a este espaço informativo. Estamos consigo de segunda a sexta-feira, entre as 11 e as 12 horas. Hoje vamos recuperar a entrevista que fizemos a Rui Rodrigues, miquelense, mas que, durante muito tempo, repartiu a sua vida entre São Miguel e Santa Maria. Rui, abre-nos o seu álbum de recordações. Rui, o programa que fala de pessoas que, não nascendo na Ilha de Santa Maria, mas de alguma forma, a determinada altura da vida, vêm viver e trabalhar para esta ilha, tu és um destes casos. Basta só falares três ou quatro coisas e já se percebe que tu és aqui da ilha vizinha de São Miguel.
1: Exatamente, basta falar um bocadinho. Apesar de que agora há 14 anos estou cá em Santa Maria, permanentemente, mas venho cá desde as duas semanas de idade. E até os meus 6 anos, se calhar passei mais tempo em Santa Maria do que em São Miguel. Porque em convivência com o meu avô no café, sempre andei cá, sempre misturado com ele, era nos lados, era no stand do aeroporto, era nos aviões, era por todo lado. Sempre passei mais tempo cá do que lá.
0: O teu avô é o icónico Sr. Moura do
1: Mascote. É o Sr. Moura do Mascote, mais conhecido por Moura do Mascote. E nessa altura ele andava muito entre as lojas que tinha, os espaços comerciais que tinha, e eu sempre o acompanhei, inclusive vir às 3 da manhã para o stand no aeroporto quando chegavam os aviões estrangeiros. Eu queria era estar embrulhado com ele nessas coisas. Tanto é que nesta altura conheci as pessoas mais velhas e não o pessoal da minha idade, tipo Medeiros Pereira, Dr. Jorge, Manuel Marques. Essas pessoas é que convivem com ele e era com quem eu estava todo o dia.
0: Podemos dizer mesmo que, deste ponto de vista, por esta relação através do teu avô que tinhas com estas pessoas mais velhas, eras um privilegiado, porque estamos a falar de pessoas que naquela altura tinham alguma influência na Ilha de Santa Maria, que eram pessoas que eram reconhecidas localmente.
1: O ser privilegiado não digo tanto, mas ser uma pessoa que, com quem conseguia conviver e tinha um certo carinho por mim, como miúdo, que andava ali no meio das pernas dessas chateadas a cabeça, apanhava-se isso. E apanhava-se depois muitas histórias, desde do vasilhão do peixe, como outras que se foi criando ali no Mascote, que nunca foi uma tasca, apesar de que eu considero que as taxas são necessárias e nós podemos fazer como que queremos, mas um café que podia estar desde a senhora ao senhor, não havia discriminação do cliente que entrava. Logo que se portasse bem, era bem-vindo. Não era por aí.
0: Mas o certo, Rui, é que tu gostavas até de estar com os mais velhos, pelas histórias que tu ias ouvindo. De vez em quando não te apetecia brincar com pessoas da tua idade? Com miúdos da tua idade? Ou era mais forte do que tu aquele apelo às histórias do passado, ao conhecimento que ias tendo através destas pessoas sobre vários aspectos da Ilha de Santa Maria?
1: A questão não era bem assim. A questão foi não ter ninguém da minha, não conhecer ninguém da minha idade para estar junto. Já quando meu irmão nasce, ele já começa a ter uma outra vivência e eu começo a estar um bocadinho com ele. Meu primo, quando nasce, mais fácil ainda, porque meu primo vivia mesmo aqui em Santa Maria, começamos a ter um outro grupo de amigos. Mas até os meus 6 anos, como filho único, ou como neto único, era com ele que andava. E não lhes gostava nada.
0: E tu lembras-te de algumas histórias que o teu avô te contava?
1: Muitas. Algumas podes contar, outras não.
0: Então conta aquelas que não podes contar.
1: Há uma célebre história, que toda a gente conhece, do vendilhão de peixe, que tinha um cão que se chamava 19. E estava na mesa entre as celebridades aqui da ilha, estava numa mesa de esplanada, e o cão começou a se aproximar, e o velhão depois disse assim: "Oh, 19, sai daí que esses senhores mordem." E começas a muitas. Meu avô chegou a ter um bar em São Lourenço, que era o Pérola de São Lourenço, e dava boleia, tanto alguns miúdos, 17, 18, 19 anos, tanto para cima como para baixo. E há muitos que contam que apanhavam grandes sustos porque o meu avô vinha dormindo por caminho. Descia aos picos a dormir. A carrinha já sabia o caminho. Não havia problema nenhum. E eles só batiam na capota da carrinha para tentar acordar. mas nunca teve acidentes nesse ponto. Portanto, há histórias de há uma célebre história que o meu avô tinha o café todo aberto e estavam as senhoras da SATA muito bem postas, foram lá tomar café, comeram um bolo, porque na altura os bolos vinham de São Miguel, eram congelados e eram descongelados sempre de anos para estarem frescos, não havia pastelaria cá. E ele tinha um espelho que ele, do balcão, ele via as pessoas sentadas nas mesas. E ele viu que uma das senhoras pegou num cinzeiro que dizia mascote e arrumou na mala. Ele não levantou problema nenhum. Na altura do pagamento, ele disse: há um café, uma queijada e um cinzeiro. Cobriu também o cinzeiro à senhora. E ela não pestanejou, paguei.
0: E tu achas que herdaste um pouco do teu avô alguma descontração, alguma forma também de lidar com as pessoas?
1: Isso sim. Meu avô, minha mãe, eu tenho facilidade em falar com as pessoas, também de me chatear com as pessoas, se for preciso, mas tentar conhecer o mais gente possível, e adoro falar. Perco horas a falar já vem para casa e de repente 10 minutos já está em casa e te chega a casa 2 horas depois porque comecei na conversa e me perco.
0: E quando eras um miúdo, por exemplo, de 7, 8, 9, 10 anos, tu olhavas para o teu avô e dizias assim: um dia, quando for maior, queres ser igual ao meu avô?
1: Não.
0: Não.
1: Até achava. É assim, nós quando temos essas idades, dizemos que aquelas pessoas são pessoas velhas, não é? Meu avô, sempre conheci o meu avô, sempre me lembro dele de cabelo branco. Uma pessoa muito rígida atrás do balcão, no seu serviço. Brincava com os empregados, mas também se fosse para chamar a atenção, chamava a atenção. Portanto, não, nunca tive a ideia de ser. De seguir aquela área. Pronto. Tanto é que estudei economia, depois estive ligado à informática e eu costumo brincar com isso, larguei a informática e dei queimar a bebida. Porque montei uma garrafeira e depois da garrafeira montei um wine bar. Portanto, quem está ligado à informática, mas também as coisas evoluíram, a parte dos centros comerciais, daquelas das internets, das compras online, perdeu-se um bocadinho e eu fartei-me. Ainda bem, porque peguei num negócio que aí me realiza muito mais. Porque é algo de família e quem for nesse momento o mascote, a maior parte da estrutura é daquele tempo. Se a gente for apanhar imigrantes, vão lá, lembram-se perfeitamente do mascote e ainda fazem referência à máquina de gelados, que infelizmente eu não consigo pôr porque é muito cara.
0: Mas está lá?
1: Não. Está essa arrumada? Máquina de gelados desapareceu. Minha avó vendeu, na altura que meu avô faleceu, minha avó vendeu tudo o que tinha a ver com o café, só ficou a mesma estrutura. E as máquinas de gelados foram vendidas, só que no nascimento uma máquina de gelados daquela está a rondar os 25 a 30 mil euros. Em Santa Maria, infelizmente, não se consegue recuperar esse dinheiro tão cedo.
0: Ora, então, se tu vivias em São Miguel e vinhas passar as férias para cá, ou muito tempo do teu tempo para cá, quando se aproximava os dias de vir para a Ilha de Santa Maria, para ti era um deslumbramento? Tu contavas os dias para vires para cá?
1: Não, porque se calhar passava cá 2 meses, ia passar um mês em São Miguel, voltava cá 2 meses, 3 meses em São Miguel. Portanto, não havia, que eu me lembre, não havia aquela euforia de dizer: ah, eu vou de férias. Mesmo quando só vinha no verão, não tenho essa noção dessa euforia para vir de férias. Era normal.
0: O certo, Rui, é que ali em criança, tu tinhas bem definido o que é que tu querias ser profissionalmente ou não?
1: Não.
0: Não havia vocação?
1: Não havia vocação, foi aparecendo, foi-se criando. Ou seja, eu considero-me um comercial desde os 16, dos 17, 18 anos que faço vendas. Agora, vários tipos de vendas. Nada muito específico. A parte de servir à mesa e fazer bar é o que eu menos gosto. Mas, como é uma área, que é a área dos vinhos, que eu cada vez mais me estou apaixonado, leva-me a tentar fazer o melhor possível para agradar todos.
0: Tu disseste há pouco que seguiste economia. Por alguma razão especial ou...
1: Não.
0: Ainda hoje estás para perceber como é que aconteceu.
1: Estava para perceber, segui a economia, mas não tirei com o senhor. Ou seja, fiz o 12º, cheguei a estar na universidade, mas depois desisti e liguei-me à informática.
0: Tu não achavas que estar na universidade não aprendias grande coisa? Tu querias era trabalhar para ter também o teu dinheirinho? Como é que era?
1: A questão da universidade foi um bocado de... Se eu estava ligado à informática, aqueles cursos de engenharia informática tinham que ser no continente. Eu não era assim um aluno tão exemplar que valesse o esforço dos meus pais me pagarem o curso lá fora.
0: Tinhas esta consciência?
1: Tinha. E então fui ligado à informática. A parte da economia, para me ajudar na área de informática, fui tirando formações dentro da empresa e com representações que a empresa tinha, e foi funcionando assim até deixar.
0: Tu disseste também que aos 16, 17 tornas-te um comercial. Portanto,
1: desde ajudar a vender umas coisas, não, nada de muito, muito.
0: Mas aí é que começa tudo.
1: Sim.
0: Podemos dizer assim.
1: Cheguei a trabalhar no hotel, que se chamava um hotel, nos Armazéns Canadá, em que se vendia tecidos, calças de ganga, piugues.
0: Mas foste por iniciativa própria programa?
1: A ideia era ganhar dinheiro para depois gastar no verão, no mês seguinte. No mês seguinte torrava-se o dinheiro todo. Isso também porque cheguei a trabalhar num representante de bebidas em São Miguel. Eu trabalhava no mês de julho, meio de julho a julho, e no mês de agosto fazia Semana do Mar, Maré de Agosto, Cais de Agosto, o dinheiro torrava-se todo. Pelo menos não havia aquela coisa de... O dinheiro é meu, eu vou gastar bem, mas vá-se para isso.
0: E o conceito de gastar bem podia ser realmente aquele que tu investias.
1: Ainda sou do tempo de vir para aqui e ir para o Faial, para a Semana do Mar, de corveta. Não haver barcos de passageiros normais. Era a corveta que nós vínhamos cá fora no exterior, com sol e chuva e mau tempo, mas a gente queria chegar.
0: E era uma aventura fantástica.
1: Era uma festa.
0: durante alguns dias, pelo menos.
1: Exatamente. E é assim, tanto mesmo para o Faial, também era uma viagem de à volta de 12 horas. Mas eu fiz isso durante 14 anos.
0: Mas tu eras um miúdo responsável e, como tal, os pais te davam liberdade ou nem tanto? Ou tiveste de conquistar a tua liberdade?
1: Eu sempre fui responsável e deram-me a liberdade quanto baste. E tanto faz minha mãe como meu pai, era assim. Não posso esticar. Se eu falhar, vai ser punido.
0: Há consequências.
1: Pronto. Agora, que eu era um bocadinho desleixado, e posso dizer, com essa confidência, minha mãe ficava doida porque eu ia para o Faial e telefonava, se calhar, estava lá uma semana e telefonava duas vezes para ela a dizer que estava tudo bem, porque ainda não havia telemóveis, eram telefones fixos. Íamos para a cabine telefónica com os cartões e ela dizia: mas eu disse, mãe, se houver alguma coisa, vais saber. Portanto, se não souberes nada, está tudo bem.
0: Pode não ser para mim, mas vais saber alguma coisa.
1: Mas vais saber. De resto era isso. Santa Maria também é a mesma coisa, mas aqui sempre havia facilidade. Minha tia morava cá, eu sempre estive aí, mesmo na Maré. Tinha muitos colegas que iam acampar, eu também ia acampar, mas depois tinha uma casa para ficar, para descansar mais, para comer bem.
0: Mas tu gostavas desta questão de teres um porto seguro, de voltar à casa da tia?
1: Sim, sim, sim, sim.
0: Tanto, e os amigos ficavam normalmente a acampar na Praia Formosa?
1: Ficavam a acampar na praia e a gente basicamente acampei durante muitos anos no Pasto da Naida. Basicamente, isso também por ser um bocadinho tal, o neto do seu Moura levava-me a isso. Mas foram tempos muito, muito interessantes.
0: Quando o teu irmão nasce, ficas com ciúmes dele?
1: Não, porque ele também vinha cá quando eu vinha. Se me perguntas quando meu primo nasce, que aí há uma diferenciação. Claro, o meu primo vivia permanentemente em Santa Maria. Estava muito mais ligado aos meus avós. Claro, quando a gente vinha, poderia haver ali uma diferenciação. Mas nunca muito, muito afincado, não nada disso. Meu avô não havia discriminação entre os netos. Mantinha tudo mais ou menos igual.
0: Ora, qual foi o teu primeiro ano de trabalho para além dos programas JTL? E em que sítio? Aquele mais a sério, digamos assim.
1: O meu primeiro trabalho mais a sério foi numa empresa de informática, na Solgest, no Parque Atlântico. E eu estava a tirar, eu penso que o 11º ano. Aí foi o meu primeiro trabalho entre estudos e maquilhar por turnos estava para fazer, e depois trabalhava com outro colega meu que estava estudando noutra escola. Então o patrão nunca sabia quem é que estava de serviço. Então sabe, é que tivesse alguém na loja. Um tinha uma explicação, tinha uma aula, a gente ia-se trocando, a gente resolvia a situação. Mas foi o meu primeiro trabalho mais a sério.
0: Mas conciliar estudos e trabalho?
1: Dava.
0: Perfeitamente? Dava.
1: Eu antes disso tinha trabalhado com uma empresa de segurança, nas Seguritas, não a central telefónica, mas só fazia sexta e sábado à noite. Aí era só mesmo para ganhar uns trocos, para poder gastar. Só que não se conseguia gastar, porque sexta e sábado à noite não podia sair porque tinha ido para lá trabalhar, portanto, mas dava para depois gozar nas férias.
0: Quando é que então decides que não, trabalhar para os outros é interessante, mas trabalhar, criar o meu próprio negócio, se calhar é muito mais atrativo.
1: É diferente. Eu também tive a empresa de informática que eu trabalhei depois com um dos meus colegas. Nós compramos a empresa ao patrão. Costuma-se dizer que sociedades não é um termo mais rígido. Meias é para as pernas e não é para dividir, e não deu certo. E então fechamos e cada um foi para o seu lado. Decidi vir para Santa Maria quando minha avó faleceu, porque ela sempre disse que a gente só faria da casa ou do café o que quiséssemos depois dela morrer. Até lá, aquilo estava imaculado, era fechado, sete chaves, nunca... Tanto é que eu abri uma loja de informática para o que tem para Santa Maria, mas tive que abrir num outro espaço, porque ela não me deixou abrir no espaço que tínhamos lá embaixo. E também foi uma de manter a casa, porque se aquela casa ficasse vazia e sem ninguém, ia-se degradar cada vez mais. E então, em fevereiro de 2012, venho para cá, para o funeral de minha avó, e acabo por ir ficando por cá 15 dias, 3 semanas, até vir para cá no final do ano. Muito engraçado, eu abri a minha primeira garrafeira em Santa Maria no melhor dia de onde para se abrir, no dia que se vende mais, no dia 24 de dezembro. Ninguém conhece, ninguém sabe que aquilo existe, ninguém vai lá. Mas foi quando se conseguiu, foi quando consegui ter a estrutura pronta para abrir. Estive ali naquele espaço 2, 3 anos. Em 2014 fui para um novo espaço que foi tudo recuperado aí, com pedra de montaria, não sei o quê, e que foi feita a inauguração no dia 24 de julho, que é o dia de aniversário do meu avô. E é este o dia que eu considero ser o dia de aniversário do mascote, 24 de julho. Porque 24 de dezembro ninguém vai fazer aniversário, ninguém vai ligar nenhuma, portanto. 24 de julho e é uma data mais marcante porque é a data de aniversário do meu avô. E então aí foi o que eu fiz. Isto até 2019. Em 2019, ponderando várias situações também, com ponderou-se passar a garrafeira para o café, entra o Covid e ficamos 2 anos parados. 2020, 2021, não se fez nada, continua-se com a garrafeira como ela existia, já com aquelas condicionantes de vender só à porta, não podia entrar dentro da loja, não sei mais. E em 2022 abre então o Mascote Wine, Garrafeira Wine Bar.
0: Mas antes de 2012, nunca te tinha passado pela cabeça vires viver e trabalhar para Santa Maria?
1: Nunca.
0: Nunca.
1: Nunca. Completamente fora de hipótese. Inclusive, a minha mulher, quando foi. Ela é de cá, quando foi estar para fora, ela vai matar quando eu vi essa conversa. Ela dizia, quando fez lá para fora, ela dizia: não volto a Santa Maria, não volto aos Açores. Pronto, voltou aos Açores comigo. E voltou a Santa Maria comigo.
0: Mas está hoje em dia, está tudo apaziguado.
1: Está tudo apaziguado, estamos bem cá. Portanto, é o tipo de situação que a gente não. Apesar de termos algo na ideia de não queremos voltar a fazer ou que não prevemos fazer, as circunstâncias ou os caminhos levam-nos a isso.
0: Mas estamos ainda a falar, Rui, de uma área de negócio que na Ilha de Santa Maria era totalmente desconhecida. As pessoas não tinham esse conceito de garrafeira.
1: Tinham. Tinham. E eu vou dizer, eu fui a quinta garrafeira a abrir em Santa Maria. No mesmo tempo, havia 5 garrafeiras abertas. havia uma a poucos metros de mim, havia outra no mercado, havia outra mais acima do mercado, de alguém conhecido, da cara que estava ao pé de mim. Portanto, eu fui a quarta garrafa a abrir. Não a quinta, mas a quarta. Mas eu disse, olha, cada um vai fazer, quem tiver unhas toca a viola. E tanto é que duas já fecharam, a outra não tem bem já a garrafeira. E eu vou mudar o conceito para garrafeira wine bar. Acho que isso foi a maior mais-valia que eu fiz. Porque é um conceito diferente, que não havia cá. Eu não sou restaurante, não tenho cozinha, não tenho cozinheira, não faço pratos. Portanto, é algo de uma zona de convívio para as pessoas, de uns petiscos, basicamente isso.
0: De uma forma mais corriqueira, digamos assim, Rui, tu a determinada altura começaste a perceber que os marienses eram gente que gostava das suas pinguinhas?
1: Per capita, eles gostam muito.
0: Não foi preciso grande estudo
1: não,
0: do mercado.
1: Não. Eu acho que se há a ilha que gostam de beber, e gostam de beber cada vez mais com alguma qualidade, não é beber para emborrachar, digamos assim, é Santa Maria. E foi uma data de circunstâncias que me veio abrir e disse que há de ter o espaço. Para ter um espaço com um nome histórico, quer não, o Mascote, os mais novos podem não conhecer, mas a partir de 55, 60 para cima, essas pessoas que a cidade toda a gente conhece, e foi o que me fez montar isso. Não foi só dizer que, olha, Santa Maria bebe-se muito, não. Vou experimentar, vamos devagarinho, passo a passo, e tentar ir criando coisas diferentes. E a minha ideia sempre foi, mesmo na própria garrafeira, ter vinhos que ninguém conhece, que não estão nos supermercados, que não estão nas outras garrafeiras, porque aí dá mais gozo explicar às pessoas vinhos novos e dar a conhecer vinhos novos às pessoas.
0: Mas aqui, o Rui, voltamos ao início da nossa conversa. Afinal, tu foste buscar a veia, empreendedora do teu avô.
1: Aí fui. Porque é assim, eu recordo-me e cada vez mais, e tem pessoas que me dizem que eu tenho muito a maneira de ser dele. Ainda ontem teve uma pessoa que foi ao Mascote, estava na esplanada, e ele disse: estou vendo o seu melhor a servir. Isso, claro, que me deixa feliz, né? Agora, essa parte empreendedora é dele, claro. Ele era uma pessoa muito à frente do seu tempo, posso dizer isso. Tive pena de não ter convivido mais com ele, porque ele morreu muito cedo. Mas para ver naquela altura, 1968, 1969, ter cinco espaços comerciais em Santa Maria, não era fácil. Estamos a falar do Café na Vila, o quiosque no Jardim, o snack bar no aeroporto, o stand dentro do aeroporto, e um café e uma esplanada em São Lourenço, que só abria sexta e sábado, ou sábado e ao domingo. Portanto, não é fácil naquela altura ter isso. Também havia muito mais gente em Santa Maria, havia muito mais movimento, por isso também uma coisa levava à outra. Mas é assim, se nós não temos gente, não conseguimos ter negócios. Se não tivermos negócios, também não conseguimos ter gente. Portanto, isso é uma pescadinha de rabo na boca que nós temos que saber gerir muito bem. E claro que há dias que a gente fica desmotivados, que não temos clientes, ou que temos poucos clientes, mas há aqueles dias que, quando um cliente vai lá e gosta do serviço,
0: E que
1: gosta do que
0: volta.
1: come, e que volta, e que. Ou diz que foi a melhor refeição que teve em Santa Maria, digo, mas isso não é o seu restaurante. Mas é a convivência. Eu costumo dizer, o wine bar é um sítio para as pessoas estarem de conversa. Não é um restaurante que a gente chega a um restaurante e a gente come e vai-se embora. Ali é

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0: Boa tarde, são 13 horas.
1: Quem gosta de livros? 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E quanto a ler? Pois é, mas agora vão ter uma pequena ajuda do Otário. 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Terças e quintas, no Prazeres Interrompidos, vou falar-vos de livros, em apenas um minuto, aqui na Rádio Clube Asas do Atlântico. No episódio de hoje, vou falar-vos do livro A Guerrilha do Remexido, de António do Canto Machado e António Monteiro Cardoso, editora Tinta da China. Na Guerra Civil de 1832 a 1834, que opôs liberais absolutistas, temos de um lado os constitucionalistas e do outro os tradicionalistas. Mas vamos por partes. Dom Pedro abdicou da coroa brasileira para o seu filho Dom Pedro II e decide lutar contra Dom Miguel pelo direito da filha como legítima sucessora ao trono de Portugal. Com o apoio da Quádrupla Aliança, Reino Unido, França e Espanha, Dom Pedro derrotou os exércitos de Dom Miguel, obrigando-o a abdicar em favor de Dona Maria II na Convenção de Evremonte de 1834. Derrotado, mas não convencido, Dom Miguel, a partir do exílio em Itália, haveria de continuar a instigar a revolta armada. Assim, surge no Sul a guerrilha contra-revolucionária liderada por José Joaquim de Sousa Reis, mais conhecido por O Remexido. As vinganças, perseguições e assassinatos de miguelistas após a guerra, bem como a extinção das ordens religiosas e o agravamento da crise económica, haveriam de produzir uma massa de apoiantes ou mesmo de revoltosos que, com O Remexido ao comando, haveriam de semear o terror no sul do país. O nosso homem, nascido em Estombar, no concelho de Lagoa, seria para alguns um patriota, um herói ao serviço da causa real miguelista, uma alma boa e generosa, sublimada na ideia de Deus, pátria e rei. Porém, para os liberais, era apenas um bandido cruel e sanguinário. No entanto, a caricatura grotesca, fornecida pelos liberais, esquece que O Remexido estudara latim, filosofia e teologia no seminário, e que só abandonaria a carreira escolástica para casar com a filha de um rico proprietário. A sua formação religiosa, bem como as suas ligações à terra, haveriam de exercer uma forte influência na hora de abraçar a causa absolutista. O sonho terminaria, no entanto, frente a um pelotão de fuzilamento. Boas leituras!

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0: o sentido das palavras, um olhar mais positivo sobre a vida. Todos erramos, sofremos derrotas, embatemos em obstáculos que pensamos intransponíveis. Mesmo aquelas pessoas que você vê no topo, os vencedores, também um dia já falharam, já passaram por tudo isso e até mais. A diferença entre essas pessoas e os demais é que elas nunca desistiram, não se deixaram destruir pelas tempestades. Pelo contrário, ficaram ainda mais fortes. Não se assuste perante os contratempos, as tribulações ou os caminhos que parecem não ter saída. As dificuldades existem para nos tornarem mais fortes. Por isso, tenha a coragem para lutar e superar esses momentos difíceis. E se o caminho parece ter chegado ao fim, muda de caminho. Não tema o recomeço, confie nas suas capacidades e nunca deixe de acreditar. Pense nisto e seja feliz.
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0: Boa tarde, são 14 horas.
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2: Sejam bem-vindos a este espaço informativo. Vamos conhecer alguns dos destaques noticiosos. José Manuel Bolheiro destaca a nova centralidade geoestratégica dos Açores no quadro da segurança e defesa do Atlântico. Francisco César alerta para concursos de ANA que ameaçam sustentabilidade dos bombeiros e anuncia intervenção na Assembleia da República. Governo dos Açores reforça a resposta do serviço de apoio ao doente deslocado. O presidente do Governo dos Açores, José Manuel Bolheiro, defendeu hoje em Lisboa que a atual conjuntura internacional reforça a centralidade geoestratégica do arquipélago e cria uma oportunidade para afirmar os Açores como uma plataforma estratégica de Portugal, da União Europeia e da NATO, onde a segurança, defesa, inovação e desenvolvimento caminham lado a lado. O líder do Executivo açoriano participou no seminário A Nova Centralidade dos Açores, Perspectiva Estratégica ou Militar, promovida pelo Instituto Universitário Militar, onde apresentou uma comunicação subordinada ao tema Relações com os Sistemas de Segurança e Defesa na Região Autónoma dos Açores. José Manuel Bolheiro enquadrou a crescente importância do Atlântico Norte no contexto de reconfiguração de arquitetura internacional de segurança marcada pelos conflitos em curso e pela necessidade de proteger infraestruturas críticas, cadeias logísticas, rotas marítimas, fluxos energéticos e comunicações digitais. Os Açores deixaram de ser percebidos como periferia para serem reconhecidos como um ponto de gravidade atlântico, essencial para a segurança e resiliência da Europa e da comunidade transatlântica, afirmou Bolheiro. O presidente do Governo dos Açores sublinhou também que a posição geoestratégica do arquipélago, situado no cruzamento das principais rotas marítimas e aéreas entre a Europa, América e África, associada à sua vasta dimensão marítima e ao papel crescente no domínio espacial, confere aos Açores uma relevância estratégica sem paralelo no espaço português. Neste contexto, destacou a responsabilidade acrescida da região na vigilância da sua sub-área da Zona Económica Exclusiva, com cerca de 1 milhão de quilómetros quadrados, na proteção dos cabos submarinos que asseguram uma parte significativa das comunicações transatlânticas e na salvaguarda das infraestruturas críticas marítimas. José Manuel Bolheiro defendeu, por isso, uma estratégia assente no desenvolvimento de capacidades de duplo uso, colocando os investimentos em segurança e defesa ao serviço da proteção do território, da economia azul, da inovação tecnológica e da criação de emprego qualificado. Queremos posicionar os Açores como uma plataforma estratégica de Portugal, articulando defesa, inovação, resiliência e desenvolvimento económico, transformando a nossa localização geográfica numa vantagem competitiva para a região e para o país, sustentou Bolheiro. O governante destacou ainda o papel de infraestruturas, como a base das Lajes na Terceira, o Cais Nato em Ponta Delgada, a futura Zona Livre Tecnológica da Horta e o Porto Espacial de Santa Maria, considerando que estas valências reforçam a capacidade dos Açores para apoiar operações de segurança e defesa, desenvolver tecnologia de ponta e consolidar o posicionamento da região nos setores marítimo e espacial. Bolheiro defendeu igualmente o reforço da vigilância marítima, da proteção das infraestruturas críticas e do conhecimento situacional do espaço marítimo, bem como uma cooperação cada vez mais estreita entre a região, a República, a NATO e a União Europeia, conciliando soberania, segurança, sustentabilidade e desenvolvimento. Francisco César, presidente do Partido Socialista dos Açores, anunciou que o seu partido vai exigir esclarecimentos e responsabilidades à ANA Aeroportos de Portugal sobre os concursos para os serviços de socorro nos aeroportos açorianos, alertando para condições que podem comprometer a continuidade das associações humanitárias de bombeiros e colocar em causa uma importante fonte de financiamento para estas corporações. Após uma reunião com a Associação Humanitária de Bombeiros Voluntários de Ponta Delgada, Francisco César manifestou preocupação com as exigências impostas pela concessionária aeroportuária, considerando que os concursos atualmente em curso são incomportáveis para instituições sem fins lucrativos que há décadas asseguram um serviço essencial de proteção e socorro. Depois de anos a protegerem passageiros, trabalhadores e infraestruturas aeroportuárias, os bombeiros enfrentam agora concursos com exigências desproporcionadas, falta de transparência e risco de perderem receitas fundamentais para a sua sustentabilidade. A ANA tem de explicar o que pretende fazer e garantir que não coloque em causa a segurança aeroportuária, afirmou o dirigente socialista. Segundo a associação, os novos concursos exigem garantias bancárias elevadas, um seguro de responsabilidade civil no valor de 5 milhões de euros, novos encargos com formação e equipamentos, bem como cláusulas de rescisão que criam uma profunda instabilidade para as corporações, refere o PS, que acrescenta também que, segundo a Associação, os custos estimados para cumprir todas as exigências poderão ascender a 12 a 15 milhões de euros ao longo de 5 anos, tornando o modelo financeiramente inviável. Francisco César considerou inaceitável que a ANA transfira para as associações responsabilidades e custos acrescidos sem assegurar as condições necessárias para a prestação deste serviço. Não estamos apenas perante um problema dos bombeiros, estamos perante um problema de segurança de todos nós. Quando estão em causa os meios que garantem o socorro nos aeroportos, está em causa a segurança das pessoas e a capacidade de resposta em situações de emergência, sublinhou Francisco César. O líder socialista anunciou que o PS vai avançar com iniciativas na Assembleia da República para exigir explicações à ANA sobre os critérios dos concursos, o futuro das associações humanitárias e as garantias de manutenção da qualidade e da segurança do socorro aeroportuário. Francisco César defendeu ainda que esta situação evidencia a necessidade de reforçar a sustentabilidade financeira das corporações de bombeiros, recordando que muitas enfrentam dificuldades para suportar os custos de funcionamento, recorrendo frequentemente à banca para assegurar o pagamento de salários e impostos. Francisco César reiterou que o seu partido vai continuar a defender no Parlamento dos Açores a criação de novas fontes de financiamento e um modelo novo de apoio às associações humanitárias, referindo que a nível municipal o partido defenderá igualmente apoios plurianuais, justos e previsíveis. Mónica Seidi, secretária regional da Saúde e Segurança Social, destacou o reforço da resposta prestada pelo Serviço de Apoio ao Doente Deslocado, sublinhando que este constitui um instrumento essencial para assegurar acompanhamento permanente aos açorianos que, por motivos clínicos, necessitam de se deslocar para fora da região. Quando um açoriano é obrigado a sair da sua ilha para receber tratamento, o Governo dos Açores tem o dever de garantir que esta pessoa não enfrenta este momento sozinha. O serviço representa precisamente este compromisso, proporcionando apoio administrativo, logístico, financeiro e, acima de tudo, humano, afirma a governante. Durante o primeiro semestre deste ano, o Serviço de Apoio ao Doente Deslocado acompanhou 478 processos, dos quais 410 corresponderam a novos pedidos de apoio. Estes números refletem, segundo o Governo dos Açores, a continuidade do acompanhamento prestado aos utentes e respectivos acompanhantes ao longo das diferentes fases do tratamento. O serviço assegura apoio em todo o processo de deslocação, desde o esclarecimento de direitos e deveres, apoio psicossocial e processamento de diárias e do complemento especial para doente oncológico, até à organização de transportes, apoio técnico e encaminhamento para soluções de alojamento adequadas. O Governo dos Açores sublinha que reforçou a rede de alojamento protocolado, aumentando a capacidade disponível e criando um apartamento adaptado para doentes com necessidades especiais. Nos primeiros 6 meses deste ano, foram registadas 845 estadas, valor que corresponde a cerca de 74% do total verificado em todo o ano de 2025, o que evidencia a importância do acompanhamento prestado. A taxa média de ocupação dos alojamentos protocolados atingiu 80,21%. A Secretária Regional da Saúde considera que estes resultados confirmam o investimento realizado pelo Governo dos Açores e que está a produzir resultados concretos, garantindo uma resposta mais robusta, mais próxima e mais humanizada. Segundo referiu a governante, encontra-se em curso o processo de recrutamento de mais um psicólogo para integrar a equipa do serviço, reforçando a capacidade de resposta no acompanhamento psicossocial prestado aos utentes e respectivos acompanhantes. António Ventura, secretário regional da Agricultura e Alimentação, destacou esta segunda-feira o dinamismo do setor vitivinícola dos Açores durante uma visita ao Laboratório Regional de Enologia, onde foi acompanhado pelo presidente do Instituto da Vinha e do Vinho dos Açores, Cláudio Lopes. António Ventura sublinhou que a viticultura açoriana continua a afirmar-se como uma das fileiras agroalimentares mais dinâmicas da região, sustentada na valorização da produção, na qualificação técnica e no investimento em inovação e investigação. Segundo referiu o governante, os dados mais recentes do Instituto da Vinha e do Vinho dos Açores, referentes a 6 de julho, confirmam esta tendência, estando atualmente registadas 104 marcas comerciais e 192 referências, os valores mais elevados de sempre. O setor conta ainda com 35 agentes económicos certificados, distribuídos por 5 ilhas. Também a certificação dos vinhos apresenta resultados muito positivos. Nas 5 provas realizadas este ano, foram submetidos 125 vinhos, cerca de 471 mil litros, dos quais 432 mil litros obtiveram certificação. A área da vinha homologada para produção de vinhos DOP e IGP cresceu expressivamente na última década, passando de 116 hectares em 2016 para mais de 1.200 hectares em 2026, refletindo o investimento na recuperação de vinhas e na valorização das castas tradicionais. O Laboratório Regional de Enologia acompanha este crescimento e o número de análises físico-químicas aumentou de 2.180 em 2016 para 5.200 em 2025, reforçando o apoio técnico aos produtores. É também destacado o papel central na investigação aplicada, com destaque para a parceria com o Centro de Biotecnologia dos Açores, que já permitiu disponibilizar 3.300 plantas certificadas das castas Verdelho, Terrantês do Pico e Arinto dos Açores. Está ainda prevista uma nova linha de investigação dedicada à certificação de porta-enxertos, reforçando a sustentabilidade e a competitividade do setor. Entre 2015 e 2024, foram produzidas dezenas de ações de formação e sensibilização, envolvendo mais de 700 participantes, contribuindo para a melhoria das práticas enológicas e para a valorização dos vinhos açorianos. O secretário regional da Agricultura e Alimentação afirma que o Laboratório Regional de Enologia é hoje uma infraestrutura científica de referência e garante que o governo açoriano continuará a apostar no conhecimento, na inovação e na transferência de tecnologia, aproximando a investigação das necessidades dos vitivinicultores e das adegas da região. A Secretaria Regional do Ambiente e Ação Climática promoveu, através do Serviço Regional de Proteção Civil e Bombeiros dos Açores, a primeira edição do curso de Instrutor de Escola de Infantes e Cadetes, realizada na região, numa parceria com a Escola Nacional de Bombeiros. A formação decorreu entre 9 e 11 de julho no Quartel de Bombeiros Voluntários da Ribeira Grande, contando com 4 formadores da Escola Nacional de Bombeiros e reunindo 17 participantes, entre elementos do Serviço Regional de Proteção Civil e Bombeiros dos Açores e de vários corpos de bombeiros açorianos. Alonso Miguel, secretário regional do Ambiente e Ação Climática, acompanha os trabalhos, sublinhando que o curso reforça a qualificação pedagógica, técnica e cívica dos responsáveis pelo acompanhamento das crianças e jovens que integram estas escolas. O governante destacou que esta formação representa um marco importante para a consolidação das escolas de infantes e cadetes nos Açores, reforçando a capacidade dos bombeiros para desenvolverem um trabalho estruturado, seguro e adequado junto das novas gerações. Alonso Miguel lembrou que o projeto tem crescido de forma expressiva. Em 2023 existiam 7 escolas ativas e 167 participantes. Atualmente são 11 escolas e 304 crianças e jovens inscritos, traduzindo um aumento superior a 57% no número de escolas e de 82% no número de participantes. O titular da pasta do Ambiente e Ação Climática recordou ainda que o Governo dos Açores aprovou um regulamento pioneiro a nível nacional que garante 40 euros anuais por cada infante ou cadete para comparticipação do fardamento e 300 euros por escola para dinamização do plano de atividades. Alonso Miguel destacou a colaboração com a Federação dos Bombeiros da Região Autónoma dos Açores e com as associações humanitárias, afirmando que estas escolas desempenham um papel fundamental na promoção da cidadania, da proteção civil e do serviço à comunidade. As escolas de infantes e cadetes abrangem crianças dos 6 aos 13 anos com formação em cidadania, primeiros socorros e proteção civil e jovens dos 14 aos 16 anos que recebem conteúdos mais avançados, incluindo combate a incêndios e salvamento. Atualmente existem escolas ativas em Santa Maria, Ponta Delgada, Ribeira Grande, Vila Franca do Campo, Povoação, Nordeste, Praia da Vitória, Calheta, São Roque do Pico, Faial e Santa Cruz das Flores. Damos agora tempo ao tempo, quer isto dizer que vamos recuperar as informações que nos chegam do Instituto Português do Mar e da Atmosfera. Ficamos com a previsão meteorológica ainda para o dia de hoje e para as ilhas que estão a oriente no arquipélago dos Açores. Períodos de céu muito nublado, com boas abertas, vento norte, fraco a bonançoso, 5 a 20 km/h rodando para noroeste. Mar encrespado de pequena vaga, ondas do quadrante norte de 1 metro. Está assim concluído este espaço noticioso. Desejo-lhe uma ótima tarde.
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3: Ora viva, boa tarde, seja bem-vindo. Vai começar o Entre Margens nesta tarde de terça-feira, hoje referente ao dia 14 de julho. Vamos antes de mais a algumas informações úteis, relembrar que estão 22 graus a esta hora em Santa Maria, que a umidade está a rondar os 71% e que temos uma tarde com algumas nuvens. Relembrar também que a informação vai estar de regresso em antena agora ao sinal das 16. Eu sou Lucélia e conto consigo. Foi Entre Margens até às 4.
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6: 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Venha fazer parte de uma empresa estável e de uma equipa dinâmica. Continuamos por aqui consigo nesta tarde. É bom saber que está aí desse lado. Vamos ouvir agora Alabama Shakes. Esta é uma das canções que eu gosto particularmente, dos Alabama Shakes. Mas eu tenho aqui uma novidade para lhe dar sobre a banda. Eles já tinham anunciado a edição de um novo álbum no passado dia 9 de julho, no Festival Alive, no Passeio Marítimo de Algés. A banda tinha também revelado o título do novo registro e, claro, a data de lançamento. I Must Be Dreaming, assim se chama o álbum. Tem edição marcada para 28 de agosto. O single de avanço já é conhecido, chama-se I Feel Hope Coming e já está disponível nas várias plataformas digitais. Relembro também que o álbum já pode ser reservado em regime de pré-venda. Não sei se é apreciador dos Alabama Shakes. Nós vamos então ouvir aqui em primeira mão esta nova canção que vai fazer parte do álbum que sai já a 28 de agosto. I Feel Hope Coming, um álbum positivo e cheio de esperança.

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Vem aí a Cultura em Movimento, é à hora certa. E na última hora vamos falar-lhe do novo álbum de Madonna, Confessions 2. Temos canções novas para ouvir. Boa tarde, boa sintonia. Até às 4, entre margens.

0: Boa tarde, são 15 horas.
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0: culturais para os próximos dias. E relembrar que já estamos em contagem decrescente para mais um Festival Santa Maria Blues. Arranca na quinta-feira, dia 16, e vai até sábado, dia 18 de julho. Integrado também neste festival, o 5º Blues Trail Run está marcado para o dia 16 de julho. Antes disso, no dia 15, amanhã, quarta-feira, haverá espetáculo dos Portuguese Kids no Atlântida Cine. O espetáculo está marcado para as 21 horas e é uma organização da Associação Os Amigos da Maia. Há mais sugestões para dar? Relembrar que há mercadinho na Praia Formosa todos os fins de semana de julho, ali na sede da Maré de Agosto. E às terças, quartas e quintas-feiras são dias de oficinas de verão no Só Atelier. Aos fins de semana, há sessões de cinema no Atlântida Cine. E durante a semana, há atividades na biblioteca. Para mais informações, através do código QR ou em exploresantamaria.pt/agenda.
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estamos de regresso. Esta é a segunda e última hora do Entre Margens, agora com a luso-canadiana Nelly Furtado. Este foi o I'm Like a Bird. Esta canção já tem mais de 20 anos. Foi com esta canção que Nelly se tornou conhecida mundialmente. A partir daí vieram álbuns e algumas parcerias importantes.

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E se há concerto que eu tive pena de não ver, foi o de Teddy Swims em Portugal, pela primeira vez. O norte-americano arrastou uma multidão para o palco do Nós. No alinhamento incluiu, por exemplo, uma versão de um tema dos Van Halen. Quem lá estava diz que já não se avistava um pedaço de relva quando o aguardado Teddy Swims subiu ao palco. Convém dizer que a estreia do norte-americano em Portugal aconteceu com este concerto, que começou pouco antes das 19 horas. Relembrar também que ele ofereceu ao público canções muito, muito conhecidas, como é o caso do The Door, e outros êxitos. Por exemplo, cantou o clássico Jump, dos veteranos Van Halen. No alinhamento incluiu temas como Are You Even Real, Bad Dreams, Something e tantas outras canções. E no fim disse que adorava Portugal. Esperemos que Teddy Swims cá venha e que eu consiga ver um concerto deste artista que eu por acaso gosto muito. Vamos ouvir o Bad Dreams.

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estamos perto das 3, ou melhor, das 4 da tarde, a 5 minutos para o sinal horário. É com Madonna que vamos seguir em frente. E a verdade é que Madonna voltou a ter um álbum na liderança do Top Billboard 200. A proeza foi conseguida com Confessions 2, o álbum que a histórica da pop editou no passado dia 3 de julho. O novo disco é o 10º registro discográfico da cantora a conseguir a liderança do top norte-americano. Confessions 2 é o álbum sequela do Confessions on a Dance Floor, que a norte-americana tinha lançado em 2005. Em 2024, Madonna já tinha anunciado que estava a trabalhar com o produtor britânico Stuart Price, com quem fez o disco que lançou há mais de 20 anos. Digo-lhe também que o novo disco foi editado pela Warner Records. E sem dúvida que este novo álbum é a continuação da icónica Contraparte. Madonna lembrou os primeiros versos da canção One Step Away para descrever este novo disco. Qualquer coisa como isto, passo a citar: as pessoas pensam que a dance music é superficial, mas estão completamente enganadas. A pista de dança não é apenas um lugar, é um portal, um espaço ritualístico onde o movimento substitui a linguagem. A artista escreveu isto mesmo em comunicado. Vamos ouvir uma das novas canções do novo álbum que saiu a 3 de julho, One Step Away. Esta é para dançar e é com ela que nos despedimos. Para si, a continuação de uma excelente tarde. Estamos de regresso amanhã, neste horário. Ritualistic space where movement replaces language.

0: tarde. São 16 horas.
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2: Sejam bem-vindos a este espaço informativo. Vamos conhecer alguns dos destaques noticiosos. José Manuel Bolheiro destaca a nova centralidade geoestratégica dos Açores no quadro da segurança e defesa do Atlântico. Francisco César alerta para concursos de ANA que ameaçam a sustentabilidade dos bombeiros e anuncia intervenção na Assembleia da República. Governo dos Açores reforça a resposta do serviço de apoio ao doente deslocado. O presidente do Governo dos Açores, José Manuel Bolheiro, defendeu hoje em Lisboa que a atual conjuntura internacional reforça a centralidade geoestratégica do arquipélago e cria uma oportunidade para afirmar os Açores como uma plataforma estratégica de Portugal, da União Europeia e da NATO, onde a segurança, defesa, inovação e desenvolvimento caminham lado a lado. O líder do Executivo açoriano participou no seminário A Nova Centralidade dos Açores, perspectiva estratégica ou militar, promovida pelo Instituto Universitário Militar, onde apresentou uma comunicação subordinada ao tema relações com os sistemas de segurança e defesa na região autónoma dos Açores. José Manuel Bolheiro enquadrou a crescente importância do Atlântico Norte no contexto de reconfiguração de arquitetura internacional de segurança marcada pelos conflitos em curso e pela necessidade de proteger infraestruturas críticas, cadeias logísticas, rotas marítimas, fluxos energéticos e comunicações digitais. Os Açores deixaram de ser percebidos como periferia para serem reconhecidos como um ponto de gravidade atlântico, essencial para a segurança e resiliência da Europa e da comunidade transatlântica, afirmou Bolheiro. O presidente do Governo dos Açores sublinhou também que a posição geoestratégica do arquipélago, situado no cruzamento das principais rotas marítimas e aéreas entre a Europa, América e África, associada à sua vasta dimensão marítima e ao papel crescente no domínio espacial, confere aos Açores uma relevância estratégica sem paralelo no espaço português. Neste contexto, destacou a responsabilidade acrescida da região na vigilância da sua sub-área da Zona Económica Exclusiva, com cerca de 1 milhão de quilómetros quadrados, na proteção dos cabos submarinos que asseguram uma parte significativa das comunicações transatlânticas e na salvaguarda das infraestruturas críticas marítimas. José Manuel Bolheiro defendeu, por isso, uma estratégia assente no desenvolvimento de capacidades de duplo uso, colocando os investimentos em segurança e defesa ao serviço da proteção do território, da economia azul, da inovação tecnológica e da criação de emprego qualificado. Queremos posicionar os Açores como uma plataforma estratégica de Portugal, articulando defesa, inovação, resiliência e desenvolvimento económico, transformando a nossa localização geográfica numa vantagem competitiva para a região e para o país, sustentou Bolheiro. O governante destacou ainda o papel de infraestruturas, como a base das Lajes na Terceira, o Cais Nato em Ponta Delgada, a futura Zona Livre Tecnológica da Horta e o Porto Espacial de Santa Maria, considerando que estas valências reforçam a capacidade dos Açores para apoiar operações de segurança e defesa, desenvolver tecnologia de ponta e consolidar o posicionamento da região nos setores marítimo e espacial. Bolheiro defendeu igualmente o reforço da vigilância marítima, da proteção das infraestruturas críticas e do conhecimento situacional do espaço marítimo, bem como uma cooperação cada vez mais estreita entre a região, a República, a NATO e a União Europeia, conciliando soberania, segurança, sustentabilidade e desenvolvimento. Francisco César, presidente do Partido Socialista dos Açores, anunciou que o seu partido vai exigir esclarecimentos e responsabilidades à ANA, Aeroportos de Portugal, sobre os concursos para os serviços de socorro nos aeroportos açorianos, alertando para condições que podem comprometer a continuidade das associações humanitárias de bombeiros e colocar em causa uma importante fonte de financiamento para estas corporações. Após uma reunião com a Associação Humanitária de Bombeiros Voluntários de Ponta Delgada, Francisco César manifestou preocupação com as exigências impostas pela concessionária aeroportuária, considerando que os concursos atualmente em curso são incomportáveis para instituições sem fins lucrativos que há décadas asseguram um serviço essencial de proteção e socorro. Depois de anos a protegerem passageiros, trabalhadores e infraestruturas aeroportuárias, os bombeiros enfrentam agora concursos com exigências desproporcionadas, falta de transparência e risco de perderem receitas fundamentais para a sua sustentabilidade. A ANA tem de explicar o que pretende fazer e garantir que não coloque em causa a segurança aeroportuária, afirmou o dirigente socialista. Segundo a associação, os novos concursos exigem garantias bancárias elevadas, um seguro de responsabilidade civil no valor de 5 milhões de euros, novos encargos com formação e equipamentos, bem como cláusulas de rescisão que criam uma profunda instabilidade para as corporações, refere o PS, que acrescenta também que, segundo associação, os custos estimados para cumprir todas as exigências poderão ascender a 12 a 15 milhões de euros ao longo de 5 anos, tornando o modelo financeiramente inviável. Francisco César considerou inaceitável que a ANA transfira para as associações responsabilidades e custos acrescidos sem assegurar as condições necessárias para a prestação deste serviço. Não estamos apenas perante um problema dos bombeiros, estamos perante um problema de segurança de todos nós. Quando estão em causa os meios que garantem o socorro nos aeroportos, está em causa a segurança das pessoas e a capacidade de resposta em situações de emergência, sublinhou Francisco César. O líder socialista anunciou que o PS vai avançar com iniciativas na Assembleia da República para exigir explicações à ANA sobre os critérios dos concursos, o futuro das associações humanitárias e as garantias de manutenção da qualidade e da segurança do socorro aeroportuário. Francisco César defendeu ainda que esta situação evidencia a necessidade de reforçar a sustentabilidade financeira das corporações de bombeiros, recordando que muitas enfrentam dificuldades para suportar os custos de funcionamento, recorrendo frequentemente à banca para assegurar o pagamento de salários e impostos. Francisco César reiterou que o seu partido vai continuar a defender no Parlamento dos Açores a criação de novas fontes de financiamento e um modelo novo de apoio às associações humanitárias, referindo que a nível municipal o partido defenderá igualmente apoios plurianuais, justos e previsíveis. Mónica Seidi, secretária regional da Saúde e Segurança Social, destacou o reforço da resposta prestada pelo Serviço de Apoio ao Doente Deslocado, sublinhando que este constitui um instrumento essencial para assegurar acompanhamento permanente aos açorianos que, por motivos clínicos, necessitam de se deslocar para fora da região. Quando um açoriano é obrigado a sair da sua ilha para receber tratamento, o Governo dos Açores tem o dever de garantir que esta pessoa não enfrenta este momento sozinha. O serviço representa precisamente este compromisso, proporcionando apoio administrativo, logístico, financeiro e, acima de tudo, humano, afirma a governante. Durante o primeiro semestre deste ano, o Serviço de Apoio ao Doente Deslocado acompanhou 478 processos, dos quais 410 corresponderam a novos pedidos de apoio. Estes números refletem, segundo o Governo dos Açores, a continuidade do acompanhamento prestado aos utentes e respectivos acompanhantes ao longo das diferentes fases do tratamento. O serviço assegura apoio em todo o processo de deslocação, desde o esclarecimento de direitos e deveres, apoio psicossocial e processamento de diárias e do complemento especial para doente oncológico, até à organização de transportes, apoio técnico e encaminhamento para soluções de alojamento adequadas. O Governo dos Açores sublinha que reforçou a rede de alojamento protocolado, aumentando a capacidade disponível e criando um apartamento adaptado para doentes com necessidades especiais. Nos primeiros 6 meses deste ano, foram registadas 845 estadas, valor que corresponde a cerca de 74% do total verificado em todo o ano de 2025, o que evidencia a importância do acompanhamento prestado. A taxa média de ocupação dos alojamentos protocolados atingiu 80,21%. A Secretária Regional da Saúde considera que estes resultados confirmam o investimento realizado pelo Governo dos Açores e que está a produzir resultados concretos, garantindo uma resposta mais robusta, mais próxima e mais humanizada. Segundo referiu a governante, encontra-se em curso o processo de recrutamento de mais um psicólogo para integrar a equipa do serviço, reforçando a capacidade de resposta no acompanhamento psicossocial prestado aos utentes e respectivos acompanhantes. António Ventura, secretário regional da Agricultura e Alimentação, destacou esta segunda-feira o dinamismo do setor vitivinícola dos Açores durante uma visita ao Laboratório Regional de Enologia, onde foi acompanhado pelo presidente do Instituto da Vinha e do Vinho dos Açores, Cláudio Lopes. António Ventura sublinhou que a viticultura açoriana continua a afirmar-se como uma das fileiras agroalimentares mais dinâmicas da região, sustentada na valorização da produção, na qualificação técnica e no investimento em inovação e investigação. Segundo referiu o governante, os dados mais recentes do Instituto da Vinha e do Vinho dos Açores, referentes a 6 de julho, confirmam esta tendência, estando atualmente registadas 104 marcas comerciais e 192 referências, os valores mais elevados de sempre. O setor conta ainda com 35 agentes económicos certificados, distribuídos por 5 ilhas. Também a certificação dos vinhos apresenta resultados muito positivos. Nas 5 provas realizadas este ano, foram submetidos 125 vinhos, cerca de 471 mililitros, dos quais 432 mililitros obtiveram certificação. A área da vinha homologada para produção de vinhos DOP e IGP cresceu expressivamente na última década, passando de 116 hectares em 2016 para mais de 1.200 hectares em 2026, refletindo o investimento na recuperação de vinhas e na valorização das castas tradicionais. O Laboratório Regional de Enologia acompanha este crescimento e o número de análises físico-químicas aumentou de 2.180 em 2016 para 5.200 em 2025, reforçando o apoio técnico aos produtores. É também destacado o papel central na investigação aplicada, com destaque para a parceria com o Centro de Biotecnologia dos Açores, que já permitiu disponibilizar 3.300 plantas certificadas das castas Verdelho, Terrantês do Pico e Arinto dos Açores. Está ainda prevista uma nova linha de investigação dedicada à certificação de porta-enxertos, reforçando a sustentabilidade e a competitividade do setor. Entre 2015 e 2024, foram produzidas dezenas de ações de formação e sensibilização, envolvendo mais de 700 participantes, contribuindo para a melhoria das práticas enológicas e para a valorização dos vinhos açorianos. O secretário regional da Agricultura e Alimentação afirma que o Laboratório Regional de Enologia é hoje uma infraestrutura científica de referência e garante que o governo açoriano continuará a apostar no conhecimento, na inovação e na transferência de tecnologia, aproximando a investigação das necessidades dos vitivinicultores e das adegas da região. A Secretaria Regional do Ambiente e Ação Climática promoveu, através do Serviço Regional de Proteção Civil e Bombeiros dos Açores, a primeira edição do curso de Instrutor de Escola de Infantes e Cadetes, realizada na região, numa parceria com a Escola Nacional de Bombeiros. A formação decorreu entre 9 e 11 de julho no Quartel de Bombeiros Voluntários da Ribeira Grande, contando com 4 formadores da Escola Nacional de Bombeiros e reunindo 17 participantes, entre elementos do Serviço Regional de Proteção Civil e Bombeiros dos Açores e de vários corpos de bombeiros açorianos. Alonso Miguel, secretário regional do Ambiente e Ação Climática, acompanha os trabalhos, sublinhando que o curso reforça a qualificação pedagógica, técnica e cívica dos responsáveis pelo acompanhamento das crianças e jovens que integram estas escolas. O governante destacou que esta formação representa um marco importante para a consolidação das escolas de infantes e cadetes nos Açores, reforçando a capacidade dos bombeiros para desenvolverem um trabalho estruturado, seguro e adequado junto das novas gerações. Alonso Miguel lembrou que o projeto tem crescido de forma expressiva. Em 2023 existiam 7 escolas ativas e 167 participantes. Atualmente são 11 escolas e 304 crianças e jovens inscritos, traduzindo um aumento superior a 57% no número de escolas e de 82% no número de participantes. O titular da pasta do Ambiente e Ação Climática recordou ainda que o Governo dos Açores aprovou um regulamento pioneiro a nível nacional que garante 40 euros anuais por cada infante ou cadete para comparticipação do fardamento e 300 euros por escola para dinamização do plano de atividades. Alonso Miguel destacou a colaboração com a Federação dos Bombeiros da Região Autónoma dos Açores e com as associações humanitárias, afirmando que estas escolas desempenham um papel fundamental na promoção da cidadania, da proteção civil e do serviço à comunidade. As escolas de infantes e cadetes abrangem crianças dos 6 aos 13 anos com formação em cidadania, primeiros socorros e proteção civil e jovens dos 14 aos 16 anos que recebem conteúdos mais avançados, incluindo combate a incêndios e salvamento. Atualmente existem escolas ativas em Santa Maria, Ponta Delgada, Ribeira Grande, Vila Franca do Campo, Povoação, Nordeste, Praia da Vitória, Calheta, São Roque do Pico, Faial e Santa Cruz das Flores. Damos agora tempo ao tempo, quer isto dizer que vamos recuperar as informações que nos chegam do Instituto Português do Mar e da Atmosfera. Ficamos com a previsão meteorológica ainda para o dia de hoje e para as ilhas que estão a oriente no arquipélago dos Açores. Períodos de céu muito nublado, com boas abertas, vento norte, fraco a bonançoso, 5 a 20 km/h rodando para noroeste. Mar encrespada de pequena vaga, ondas do quadrante norte de 1 metro. Está assim concluído este espaço noticioso. Desejo-lhe uma ótima tarde.
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0: Boa tarde, são 17 horas.
1: Quem gosta de livros? Pois, todos gostamos. E quanto a ler? Pois é, mas agora vão ter uma pequena ajuda do Otário. Ou seja, eu mesmo. Terças e quintas, no Prazeres Interrompidos, vou falar-vos de livros, em apenas um minuto, aqui na Rádio Clube Asas do Atlântico. No episódio de hoje temos a participação especial de Flora Artiaga e vou falar-vos do livro 1984, de George Orwell, editora Livros do Brasil.
2: Aquele rosto do cartaz, a fitá-lo, a persegui-lo, para onde quer que ele fosse. E a legenda por baixo a lembrar, The Big Brother's Watching. O diário que ele pretendia escrever seria o seu grito de liberdade. Molhou a caneta no tinteiro e escreveu. Ao futuro ou ao passado. Há um tempo em que o pensamento seja livre, em que os homens sejam diferentes uns dos outros. Há um tempo em que a verdade exista e o que for feito não possa ser desfeito. Da era da uniformidade, da era da solidão, da era do grande irmão. Eu vos saúdo. Era um homem morto, pensou. Agora que a caneta tinha falado, não havia como escapar. Aquele gesto era como uma certidão de óbito. Winston Smith sabia disso muito bem. Era só uma questão de tempo. O mais normal era as pessoas desaparecerem e serem apagadas dos registros. O sistema não permitia falhas e nunca se enganava. O partido controlava tudo, dos livros ao que é dito e até o que era pensado. A realidade e a verdade eram determinadas pela máquina partidária a cada momento. Mas não era só o agora. Pois quem controla o passado, dizia o partido de forma inequívoca, controla o futuro. Quem controla o presente, controla o passado. Mas era mais do que isso. O passado era pura e simplesmente destruído a cada instante. Nesse mundo distópico, até o amor é subversivo. Por isso, quando Júlia e ele se amam, sabem que estão a trair o sistema. E isso não pode acabar bem. No fim, só lhe resta um caminho. Que é render-se total e incondicionalmente. Por isso, a negação dá lugar à certeza, pois o resultado da soma de 2 mais 2 só tem uma resposta possível e óbvia. 5.
1: Este episódio teve a leitura e participação especial de Flora Artiaga, através das bibliotecas do Agrupamento Escolar Espamol de Lagoa. Boas leituras!
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0: Boa tarde. São 18 horas.
1: 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Ciao, minhas amigas e meus amigos da nossa rádio Asas do Atlântico. Hoje falamos do Dia Mundial da População, celebrado no dia 11 de julho. Seu objetivo é alertar para as questões de planejamento e desenvolvimento populacional, quando parte significativa da humanidade não tem acesso a recursos e serviços básicos como saúde, educação, saneamento e alimentação. O evento foi criado pelo Conselho do Governo do Programa de Desenvolvimento das Nações Unidas em 1989. Foi inspirado pelo interesse público no Dia dos 5 Bilhões, que era o dia 11 de julho de 1987, claramente data aproximada em que a população mundial atingiu 5 bilhões de pessoas. Os 6 bilhões foram atingidos em outubro de 1999. Os 7 bilhões em outubro de 2011. A população mundial chegou a 7,7 bilhões em abril de 2019 e chegou aos 8 bilhões o 15 de novembro de 2022. As Nações Unidas estimam que a população humana chegue até 12 bilhões em 2100. Estaremos em companhia do grandíssimo cantautore Edoardo Bennato. E a nostra primeira escolha è Notti Magiche. Canta Edoardo Bennato con Gianna Nannini.

En termos demográficos, a população mundial é o total de humanos atualmente vivendo no planeta Terra. A população mundial continua a crescer desde o fim da Grande Fome, que foi 1315-1317, e da Peste Negra em 1350, quando chegou a 370 milhões. Un alto no crescimento populacional de 1,8% foi reportada entre 1955 e 1975, ma dentro deste prazo chegou também a 2,06% entre 1965 e 1970. Este crescimento caiu para 1,18% entre 2010 e 2015 e é projetado que chegue a apenas 0,13% no ano 2100. Sempre em companhia do grandíssimo cantautor Edoardo Bennato, vamos ouvir È stata tua la colpa.

o número de nascimentos anuais chegou a um dos ápices na década de 1980, com mais de 139 milhões de nascimentos. É esperado que nos próximos anos o número de nascimentos gira em torno de 135 milhões, enquanto o número de mortos fica em torno de 56 milhões por anno e deverá crescer para 80 milhões até 2040. Il gatto e la volpe. O gatto e a raposinha. È il titolo desta canzao, cantata pelo Edoardo Bennato.

Segundo o Departamento de Assuntos Econômicos e Sociais da ONU, é projetado que a população global fique entre 9 e 10 bilhões de pessoas até 2050. E dá 80% de confiança que tal número chegaria a 10-12 bilhões até o final do século XXI, com uma taxa de crescimento até então de zero. Outros demógrafos preveem que a população humana começará a diminuir na segunda metade do século XXI. Um estudo de 2014 afirmou que a população humana irá variar entre 9 bilhões e 12 bilhões até 2100 e continuerà crescendo, ainda che de forma ben lenta. In fila per tre è il titolo desta canzao, cantata per Edoardo Bennato.

Ásia abriga mais de 60% da população mundial, com mais de 4 bilhões de pessoas. A China e a Índia, sozinhas, têm 37% do total das pessoas no mundo. Essa marca é seguida pela África, com, só, coitadinha, 1 bilhão de pessoas, o 15% da população mundial. Há 780 milhões de pessoas da Europa, corresponde a 12% da população mundial. Nós somos muito poucos, comparando com tudo o resto. América do Nord tem uma população mais ou menos de 360 milhões, 5%. América Latina perto de 640 milhões, 9%. A Oceania intorno a 35 milhões, não tem ninguém, 0,5%. Em 2012, a ração sexual, che è la ração sexual? È il nome dato a proporção de machos e fêmeas dentro de una população. Assim, esta ração sexual humana, a nossa, è aproximadamente 1,01 homem para una mulher. Assim, cada de nós tem e um pouco mais de homem. Em Ásia, principalmente na China e na Índia, onde a disparidade entre homens e mulheres é maior, em favor dos homens, enquanto em países no Ocidente, como Estados Unidos, Reino Unido, também no Sul da América, o número de mulheres é levemente superior ao número de homens. 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

Aproximadamente o 26,3% da população mundial tem até 15 anos de idade, enquanto 65,9% tem entre 14 e 64 anos, e só 7,9% tem idade superior a 65 anos. Eu sou daquele lado. A idade média de um humano no planeta era de 29,7 anos em 2014, a idade média claramente, e è sperato che scegli a 37,9 anni in 2050. 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Con questo numero declinando con il passare dos anos. In giugno del 2012, pesquisadores britannicos estimaron che il peso totale della popolazione umana seria de 287 milhões de toneladas. Eu consigo contribuir com mais ou menos 53, 54 quilos. Com o peso médio de um humano girando em torno de 62 quilos. Música que é muito, como eu disse, mais fácil. Eduardo Bennato canta Um Giorno Credi.

0: 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E ora voltiamo a religião. A maior religião do mundo e número de adeptos é o cristianismo, com cerca de 33.35% da população mundial. Islã é a segunda maior religião, com 22.43%. E depois vem o hinduísmo, com 13.78%. Em 2005, cerca de 16% da população mundial não tinha religião. Mas nós temos a música, a melhor música italiana, con esta canção con o titolo Viva la mamma, canta Edoardo Bennato.
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controle populacional é a prática de intervenção para alterar a taxa de crescimento da população. Historicamente, o controle populacional foi implementado através da limitação da taxa de natalidade de uma região, per a contraceção voluntária ou per mandato do governo. O estudo foi elaborado como uma resposta a fatores, incluindo níveis elevados ou crescentes de pobreza, as preocupações ambientais, os motivos religiosos. O uso de aborto em algumas estratégias de controle populacional tem causado controvérsias, claramente com as organizações religiosas, principalmente com a Igreja Católica Romana, colocando-se explicitamente em oposição a qualquer intervenção no processo reprodutivo humano. La Fata é o título desta canção de Edoardo Bennato.

Universidade de Nebraska argumenta que o controle populacional, como forma de aliviar as pressões ambientais, não precisa ser coercitivo. A universidade afirma que as mulheres que são educadas, economicamente independentes e no controle dos seus próprios corpos, podem desfrutar da liberdade de ter filhos em seu próprio ritmo, que passa a ser uma taxa que é apropriada para a investidura ecológica agregada do nosso planeta. Claro, mas onde vivem estas mulheres? Educadas, economicamente independentes, controle do seu próprio corpo, que podem desfrutar da sua própria liberdade. Seguimos. Foi estimado que a população mundial chegou a 1 bilhão pela primeira vez em 1804. Demorou cerca de 123 anos e em 1927 chegou a 2 bilhões. Mas fora necessário somente 33 anos para chegar a 3 bilhões em 1960. Em 1974, a população humana chegou a 4 bilhões. Depois, 5 bilhões em 1987, 6 bilhões em 1999, 7 bilhões em 2011, 8 bilhões em 2022. L'isola che non c'è, a ilha che non existe, è il titolo desta canção, cantata pelo Edoardo Bennato.

Não posso não falar sobre a pegada ecológica, que é um método promovido pela Global Footprint Network para medir a demanda humana em capital natural, ou seja, a quantidade de natureza necessária para sustentar as pessoas ou un'economia. Accompagna questa demanda por meio di un sistema di contabilità ecologica. As contas contrastan a área biologicamente produttiva che as pessoas usan para seu consumo con a área biologicamente produttiva disponível dentro de una região ou do mundo. Biocapacidade, a área produttiva che pode regenerar o che as pessoas exigem da natureza. Insomma, è una medida do impacto humano no meio ambiente. A pegada e a biocapacidade podem ser comparadas a escala individual, regional, nacional ou global. Meno male que adesso non c'è Nerone. Título desta canção, cantada pelo Edoardo Bennato.

tanto apegada quanto a biocapacidade, mudam a cada ano com o número de pessoas, consumo por pessoas, eficiência da produção e produtividade dos ecossistemas. Em escala global, as avaliações da pegada mostram quão grande a demanda da humanidade é comparada ao que a Terra pode renovar. A análise de pegada ecológica é amplamente utilizada em todo o mundo para apoiar as avaliações de sustentabilidade. Permite que as pessoas meçam e gerenciem o uso de recursos em toda a economia, explorem a sustentabilidade de estilo de vida individuais, bens e serviços, organizações, setores industriais, bairros, cidades, regiões e nações. E já estamos ao fim da nossa hora. A nossa última escolha é Salviamo il Salvabile. Canta Edoardo Bennato. Ciao!

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1: Boa noite, são 20 horas.
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1: Em todo o Helder Reis, sejam bem-vindos a mais uma edição do Reis do Rock, 60 minutos à volta do planeta. Hoje, com um grande programa. Arrancamos esta edição com uma música de 1971, pertence ao álbum Distant Light, Long Cool Woman in a Black Dress. Vem dos britânicos de rock and roll, formado no princípio dos anos 60. Foram contratados pela distinta Parlophone em 1963 como colegas de selo dos Beatles e lançaram o seu primeiro álbum nos Estados Unidos em 1964, durante a primeira leva da invasão britânica. Em antena, rock and roll, os Led Zeppelin. Mas para que isto corra bem, a partir de agora, aumente ligeiramente o volume do seu rádio. Eu aguardo. Já está? Ok, parece-me bem. Perfeito. Page, Plant, Jones e Bonham. Zeppelin.
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Paranoid é uma canção da banda britânica de heavy metal Black Sabbath, apresentado no seu segundo álbum Paranoid de 1970. Ela foi a primeira canção do álbum com The Wizard como o lado B. Esta é uma canção que faz parte da 500 Greatest Songs of All Time da Rolling Stone e fica aqui o registro de homenagem do Rei do Rock ao grande Ozzy Osbourne. Ali bem colada pelo meio, Thunderstruck. Acredito que é nesta altura em que você colocou o volume ainda mais alto e começou a cantar ao volante. Hein? Eu acredito nisso. Este é mais um single da banda que vem da Austrália, do hard rock AC/DC. Foi composta no ano de 1990 pelos irmãos Angus Young e Malcolm Young e está presente no álbum de Razor's Edge. Brian Johnson, Brothers Young, Cliff Williams e Chris Slade nesta edição dos Reis do Rock. Não menos oportuno, Run Through the Jungle, Creedence Clearwater Revival em antena.

Bastidores das Estrelas da Música. Queimamos os últimos cartuchos nesta edição dos Reis do Rock. Mas ainda para vos lembrar que estivemos em antena com Give Me All Your Loving, dos ZZ Top, seguidos dos Knack in My Sharona, e depois I Believe in Miracles, do álbum Brain Dain, dos velhos Ramones. E agora músicas de conteúdo ainda mais forte. Apresento-vos a Patricia Lee Smith com People Have the Power. É uma canção de rock escrita por Patti Smith e lançada como single principal do álbum Dream of Life, de 1988. As pessoas têm o poder de redimir o trabalho dos tolos. Foi tocada frequentemente como uma canção de protesto durante a guerra do Iraque. Respect para Patti Smith. People have the power.

0: Boa noite. São 22 horas.
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0: Boa noite, são 0 horas.
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